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10: E é mesmo aqui que está a começar mais uma edição das Manhãs da Voz de Reguengos. Muito bom dia, sejam então bem-vindos à edição da quinta-feira, 21 de maio de 2026. Espaço que está no ar de segunda à sexta-feira, entre as 9 e as 11, aqui mesmo na frequência do Conselho de Reguengos de Monsaraz, 99.0 FM. Um bom dia especial para quem nos escuta também mais longe, ligado à emissão através da internet, em vozdereguengos.pt. Ora, nesta quinta-feira vamos ter um dia de calor, já vamos olhar para a previsão do estado do tempo, segundo o Instituto Português do Mar e da Atmosfera. Daqui a pouco olharemos também para à habitual revista de imprensa. Vamos verificar que temas hoje estão nos jornais, já também com a Visão e a Sábado nas bancas. Iremos ter esse olhar também pela informação nacional e internacional às 9h30. E depois, na próxima hora, hoje por ser também quinta-feira, vamos receber a DECO, a Defesa do Consumidor, que está sempre connosco todas as semanas. Entretanto, também olharemos para as efemérides e, claro, também para as ocorrências registadas nas últimas 24 horas pela Guarda Nacional Republicana. Hoje temos um convidado especial, depois das 10h30, é nosso convidado João Fortes, o presidente do município de Mourão, vem à antena da Voz de Reguengos falar sobre a 5ª edição do Congresso das Migas, que arranca já amanhã no Conselho Vizinho de Mourão. Portanto, são bons motivos para estar ligado à sua rádio, por isso vamos para já à música, sem perder mais tempo. Abrimos a hora com Uma Voz do Alentejo.
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10: Chiaro traz-nos, se fores precisamente ao Alentejo, espero que possa ter um ótimo dia na nossa companhia. À música, sem perder mais tempo, abrimos a hora com Uma Voz do Alentejo.
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10: Chiaro traz-nos, se fores precisamente ao Alentejo.

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1: Se fores o Alentejo, é o som de Guiaro na abertura das manhãs de hoje. Agora o tempo, manhã já com calor no Alentejo, a previsão do Instituto Português do Mar e da Atmosfera diz-nos que vamos ter uma quinta-feira com céu pouco nublado ou limpo, vento em geral fraco, com poeiras em suspensão e pequena subida da temperatura máxima. Vamos olhar precisamente para esses valores. Hoje, Reguengos de Monsaraz deverá chegar aos 36 graus, 36 é a máxima prevista também para Moura, vão estar 35 em Évora, Redondo e Portel, 34 em Alandroal, Mourão e Beja, esperam-se 32 graus na cidade de Porto Alegre. Olhamos para a revista de imprensa daqui a pouco. Para já, Ágata e Dama, com o tema Sozinha. Sozinha.

Sozinho, um êxito de Agatha, aqui numa versão que conta também com a participação dos Dama. 9 horas e 16 minutos. A altura certa para espreitarmos o que escrevem os jornais nesta quinta-feira. Vamos começar pelo Jornal Público. O valor médio anual das bolsas de estudo aumenta 53% e atinge os 2.660 euros. Depois, em Pequim, Putin e Xi juntos contra o regresso à lei da selva. Por cá, PSD e PS contra a desclassificação de documentos pós 25 de Abril. Ainda ao programa Primeiro Direito, apenas 12% das casas concluídas foram entregues a famílias. Do Público para o Jornal de Notícias, atestados na hora para renovar a carta de condução custam 25 euros. Aumentam os sites de teleconsultas para comprovar aptidão. A Ordem dos Médicos quer avaliações presenciais. O Hospital São João tem tecnologia 3D para operar a coluna. Exoscópio funciona há um mês e foi comprado com o apoio de mecenas. Dezenas de casamentos forçados de menores, risco de pobreza caiu, mas ainda atinge 300 mil crianças e burlas com os cromos do Mundial estão a crescer. Ainda também destaque nesta edição para meninos franceses vendados antes de serem abandonados. Os irmãos têm 3 e 5 anos e foram encontrados na berma da estrada em Alcácer do Sal. No Correio da Manhã, mãe foge de França com filhos e abandona-os em Portugal. Este caso a que me referia também há pouco está aqui em destaque no Correio da Manhã. E as tempestades no topo do Correio da Manhã merecerem destaque também aqui. 4 meses depois, há 26 estradas ainda cortadas. Processo de dívidas parado na Justiça. Estrelas enganadas em mais de 1 milhão de euros. A falência de agência deixa famosos lesados. Diana Chaves, por exemplo, Ana Guiomar, Rui Unas e Sofia Ribeiro, entre os que reclamam em tribunal. Destaque para o desporto, a propósito dessa sucessão de Mourinho, Paulo Fonseca na lista do Benfica e Leão ganha Dúmbia ao rival. No Porto, a maioria aclama a vitória dos Dragões. Do Correio da Manhã para o Diário de Notícias, comboios de alta velocidade começam a chegar em 2031. O Governo lançou um concurso público para a compra e a manutenção de 12 comboios de alta velocidade. Estes poderão levar pelo menos 500 passageiros entre Lisboa e o Porto em 1 hora e 15 minutos. É destaque também aqui Shlomo Ben-Ami, antigo ministro dos Negócios Estrangeiros israelita, a dizer que dedicou a sua vida à solução de 2 estados, mas essa solução já não existe. Agora a visão a trazer na capa a era da atenção fugaz, o que diz a ciência sobre a rapidez com que perdemos a concentração, é para ler também nesta edição. Mais em cima ainda destaque para Rosário Palma Ramalho, é ministra do Desacordo Laboral, assim escreve a visão, e está em destaque também nesta edição desta semana. Já na sábado, a Esquadra dos Horrores, todos os depoimentos das vítimas refletem horas de sadismo e crueldade, alguns detidos apanhados quase por acaso e instruções dos mais velhos sobre o tratamento a dar-lhes. Tudo partilhado no grupo 100 Gordos no WhatsApp. Avançamos para o Jornal de Negócios. Travão vai reduzir até 15% o crédito para comprar casa. O aperto no teto da taxa de esforço irá chumbar mais de 1 em cada 10 financiamentos. Depois, a Sustentabilidade 2030, a entrevista à Mariana Mazzucato, a dizer que lucros excessivos devem ser usados para baixar preços. A receita para a almofada das pensões baixou 16%. E ainda aqui, as declarações de Luís Rodrigues, é o CEO da TAP, a dizer que sozinhos vai custar-nos muito mais. Avançamos finalmente para os desportivos. Na bola, destaque para Amorim, não marco encaminhado, escreve a bola. Benfica procura treinador para a época 2026-2027. No Record, Mercadão é a palavra que salta à vista, com um investimento que está em 54 milhões e vai aumentar. Dúmbia fechado por 20 milhões mais 3 por objetivos. No jogo, o jogo a acompanhar o treinador do Porto numa longa jornada de trabalho. Um dia com Farioli é o principal destaque do jogo nesta edição. Mas também o ciclismo. Jovem da Figueira de Foz aguentou o assalto do favorito segura a liderança do Giro. Sonho cor-de-rosa de Eulálio está vivo. É também outro dos destaques do jogo desta quinta-feira. E assim fica concluída a revista de imprensa.
claro que com a promessa de que na próxima, aliás, dentro de alguns minutos, melhor dizendo, iremos voltar à informação para percebermos que temas marcam a atualidade nesta manhã de quinta-feira no país e no mundo. Ele chama-se Márcio Amaro, é o nosso convidado de hoje na Hora do Artista, logo mais às 15 horas e 20 minutos, mais coisa menos coisa, estaremos à conversa com esta voz nacional que nos vai falar um pouco sobre a sua carreira e, claro, sobre os novos temas que está a lançar. Este é um deles, chama-se Ser Feliz.

0: Certamente já identificou a voz que tem estado no ar. Clemente, claro está, com o seu mais recente single, O Teu Açúcar. Estamos a chegar às 9:30 da manhã.
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0: Quase 3 minutos depois das 9:30, olhamos agora para a atualidade informativa nacional e internacional. Digo-lhe então que Portugal conta este ano com 73 praias, zero poluição, menos 8 que em 2025, distribuídas por 34 concelhos, destacando-se o município de Grândola, com 6 praias sem contaminação microbiológica. A Comissão Nacional para os Direitos das Crianças e Jovens registrou pela primeira vez no ano passado 54 casos de casamentos forçados, mantendo-se a violência doméstica como o principal
5: motivo para aplicar medidas de proteção. O ministro da Defesa, Nuno Melo, condecorou o tenente-general Alípio Tomé Pinto pela elevada competência na presidência da comissão criada pelo governo para assinalar os 50 anos do 25 de novembro de 1975. O presidente da República, António José Seguro, convidou o Papa Leão XIV a visitar Portugal em 2027, por ocasião do 110º aniversário de Fátima e quando se assinala os 500 anos da formalização da Nunciatura Apostólica em Portugal. Ainda o PS na Assembleia Municipal de Lisboa defende mais recurso ao direito de preferência da Câmara em imóveis que se podem destinar à habitação, numa recomendação rejeitada pela direita, acusando os socialistas de não o terem feito quando governaram. E o Turismo de Portugal lançou uma campanha em Porto Mós que convida os portugueses a redescobrirem o país após diversas regiões terem sido atingidas pelo mau tempo no início do ano. Lá fora, o Ministério dos Negócios Estrangeiros disse hoje à agência Lusa que está previsto que os dois cidadãos portugueses que foram detidos em Israel sejam deportados para Portugal via Turquia no dia de hoje, e a União Europeia classifica como completamente inaceitável o tratamento dado aos ativistas da flotilha para Gaza detidos por Israel após a divulgação de um vídeo partilhado pelo ministro dos Negócios Estrangeiros israelita. Ainda o governo norte-americano retirou no dia de ontem as sanções impostas contra Francesca Albanese, relatora especial das Nações Unidas para os territórios palestinianos ocupados. Ainda o chanceler alemão Friedrich Merz sugere associar a Ucrânia à União Europeia na ausência de uma adesão que levará tempo, numa carta dirigida aos líderes da União, obtida pela agência de notícias France Press. Estas são algumas das notícias que estão a marcar esta manhã de quinta-feira. Daqui a pouco, obviamente, vamos olhar para a região. E agora voltamos à música com mais uma voz do nosso Alentejo. É o mais recente single de Luís Fialho, Olá Amor.

Habitualmente é assim, não é? Tanta Culpa. Mas é o novo single dos Monda, a 19 minutos das 10 da manhã. Espreitamos hoje um pouco mais cedo aquilo que ficou registado na história neste dia 21 de maio, habitualmente depois das 10, no espaço de efemérides. Para já digo-lhe então que hoje assinala-se o Dia Mundial da Diversidade Cultural para o Diálogo e Desenvolvimento. É também o dia da região autónoma dos Açores. Neste dia, no ano de 1804, abriu o cemitério Père Lachaise em Paris. Era fundada a Federação Internacional de Futebol no ano de 1904. E dava-se também a greve dos operários da indústria têxtil no Porto e na Covilhã. A intervenção das forças militares acontecia no ano de 1954. Os Estados Unidos testavam a primeira bomba de hidrogênio no ano de 1956. Já em 86 é lançado o Invest, o primeiro fundo de investimento português. Já no ano de 87, o Liechtenstein revogava a pena de morte 200 anos após a última execução. E no ano de 1998 dava-se também a inauguração da Expo 98 dedicada aos oceanos. Em 2013, o deputado e porta-voz do PS, Paulo Pedroso, era ouvido no âmbito das investigações do processo Casa Pia. E em 2006, são eleitos os órgãos nacionais do PSD no 29º Congresso do Partido que aconteceu na Póvoa de Varzim. Diga ainda também que em 2016, o governo assinava um acordo com a Atlantic Gateway para compra e venda de ações da TAP. E, finalmente, em 2017, a Juventus tornava-se a primeira equipa a sagrar-se ex-campeã italiana de futebol ao vencer em casa o Crotone por 3-0 em jogo da 37ª e penúltima jornada da Série A.

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1: A esta hora estão 25 graus em Reguengos de Monsaraz, num dia que se espera ser quente na região. Ontem estivemos à conversa com ele e hoje vamos voltá-lo a ouvir aqui na emissão. Rui Porto e a sua nova canção chama-se Foi Tudo Mentira.

0: Aí está Rui Bandeira hoje presente nas manhãs com esta canção que se chama Alô. Estamos a 10 minutos das 10, conferimos agora também essas notícias que vão marcar o Jornal no Topo de Hora, é já a seguir.
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A 8 minutos das 10, olhamos agora para a informação. A Cooperativa Agrícola de Reguengos de Monsaraz foi distinguida com o Prémio Especial Adega Cooperativa 2026 na Paixão pelo Vinho Awards 2026. Vários concelhos dos distritos de Évora, Beja, Setúbal, Porto Alegre, Santarém, Coimbra, Viseu e Bragança apresentam hoje perigo elevado de incêndio rural. A Cátedra da Biodiversidade da Universidade de Évora organiza amanhã, Dia Internacional da Diversidade Biológica, um seminário final do projeto europeu Natura Connect em Portugal. Ainda a Direção-Geral do Livro, dos Arquivos e das Bibliotecas informa que acontece no dia 28 de maio, no Palácio do Manuel, em Évora, uma sessão de divulgação do projeto de digitalização da Family Search. Ainda nos dias 3 e 4 de julho vai realizar-se em Vila Viçosa o terceiro encontro transfronteiriço de arquivos, subordinado ao tema Arquivos, Trabalho Colaborativo e também Transição Digital. Estas são apenas algumas das notícias que iremos desenvolver no Topo de Hora.

0: Sem dúvida, um dos melhores temas de Miquel Arendjo, a voz dos Duke Endu, a trazer-nos este A Um Minuto de Ti. Estamos precisamente a 4 minutos das 10, tempo ainda para conferirmos as ocorrências registadas pela GNR.
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2: Bom dia, senhores ouvintes. Fala-vos o 2º Sargento Rui Beijinho da Sala de Situação do Comando Territorial da Guarda Nacional Republicana Évora para vos informar acerca da atividade operacional desenvolvida no dia 20 de maio de 2026. Na área de responsabilidade deste comando ocorreram 8 acidentes de viação, sendo 4 colisões e 4 despistes, do qual resultou 3 feridos leves e 1 ferido grave. Registraram 7 incêndios, sendo 1 urbano e 4 na natureza agrícola, tendo ardido cerca de 0,2630 hectares de pasto e sobrantes. No âmbito da criminalidade foram registradas 16 ocorrências, sendo 2 crimes contra as pessoas, 6 crimes contra o património, 5 crimes contra a vida em sociedade, 1 crime contra o Estado e 1 crime contra animais de companhia e, por último, 1 crime previsto em violação avulsa. Foram efetuadas 3 detenções em flagrante delito pelo crime de permanência ilegal em território nacional. No âmbito do contorno nacional, registramos 72 infrações relativas à legislação rodoviária e 2 infrações relativas à legislação policial. Mantemos as operações direcionadas à fiscalização do comércio, captura, posse e transporte de meixão, à prevenção da floresta e ao contorno no mato da madeira do Pinheiro, à prevenção e repressão à contrafração, em especial no âmbito da propriedade industrial, uma operação de fiscalização do transporte terrestre e marítimo de animais vivos e, por último, uma operação no âmbito rodoviário. Por hoje é tudo. A Sala de Situação do Comando Territorial de Évora e restante efetivo desta unidade deseja a todos vós um ótimo dia.
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0: Uma informação que nos chega sempre da Sala de Situação do Comando Territorial de Évora da Guarda Nacional Republicana. Passar hoje aqui um pouco mais cedo na emissão da Voz de Reguengos. Depois das 10 e depois da informação, vamos ter na antena a defesa do consumidor, como sempre acontece às quintas-feiras.
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0: Esta vai ser uma quinta-feira quente no Alentejo. Segundo o Instituto Português do Mar e da Atmosfera, vamos ter um dia de céu pouco nublado limpo, vento em geral fraco, com poeiras em suspensão. Para hoje está também prevista a pequena subida da temperatura. Concentramo-nos nas máximas. Hoje, Reguengos de Monsaraz deverá chegar aos 36 graus. 36 é também a máxima prevista para Moura, 35 em Évora, Redondo e Portel, 34 em Alandroal, Mourão e Beja. São esperados 32 graus na cidade de Porto Alegre.
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0: 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Nesta quinta-feira, a Cooperativa Agrícola de Reguengos de Monsaraz foi distinguida com o Prémio Especial Adega Cooperativa na Paixão pelo Vinho Awards 2026. Segundo a Carmim, este é um reconhecimento que honra o trabalho, a dedicação e a paixão de todos os que fazem parte da história da empresa. E as distinções não ficaram por aqui. O Branco foi distinguido com o Prémio Prestígio e o Reguengos Garrafeiro dos Sócios 2021 foi também premiado nesta edição. A Carmim diz que este prémio é de todos os colaboradores, associados associados, parceiros e apreciadores dos vinhos Carmim. Vários concelhos dos distritos de Évora, Beja, Setúbal, Porto Alegre, Santarém, Coimbra, Viseu e Bragança apresentam perigo elevado de incêndio rural. O Algarve tem também concelhos em perigo máximo e muito elevado de incêndio, enquanto o Nordeste Transmontano e outros pontos do Alentejo estão com risco elevado também num dia em que são esperadas temperaturas que podem chegar aos 37 ou 38 graus. Segundo o Instituto Português do Mar e da Atmosfera, o perigo de incêndio rural vai manter-se elevado até ao dia de amanhã devido à previsão de tempo quente. A Cátedra da Biodiversidade da Universidade de Évora organiza no dia de amanhã, Dia Internacional da Diversidade Biológica, o seminário final do projeto europeu Natura Connect em Portugal, subordinado ao tema Contributo de Portugal para uma rede transeuropeia de áreas de conservação para a natureza e para as pessoas. O seminário constitui uma oportunidade para partilhar os resultados do projeto e debater, numa perspectiva interdisciplinar, os desafios e as oportunidades associadas à implementação da Estratégia Europeia da Biodiversidade em Portugal. Com início às 14 horas, o seminário é acolhido pelo município de Évora e terá lugar no Palácio de Dom Manuel. A sessão de abertura contará com a presença do Presidente da Câmara Municipal de Évora, Carlos Zorrinho, e também da Ministra do Ambiente e da Energia, Maria da Graça Carvalho, que fará o discurso de encerramento do Sertão. A Direção-Geral do Livro, dos Arquivos e das Bibliotecas informa que vai realizar-se no dia 28 de maio, no Palácio do Manuel em Évora, entre as 9h30 e as 13 horas, uma sessão de divulgação do projeto de digitalização da Family Search. Esta sessão visa apresentar oportunidades de cooperação técnica e institucional, nomeadamente através de protocolos com entidades da Nutalentejo para a digitalização e a salvaguarda do seu património documental histórico. A participação é gratuita, mas é sujeita à inscrição prévia obrigatória. E nos dias 3 e 4 de julho vai realizar-se em Vila Viçosa o terceiro encontro transfronteiriço de arquivos, subordinado ao tema Arquivos, Trabalho Colaborativo e Transição Digital. O evento é uma organização conjunta da Direção-Geral do Livro, dos Arquivos e das Bibliotecas, Universidade de Évora, Centro Interdisciplinar de História, Culturas e Sociedades, Município de Vila Viçosa e também Junta de Andaluzia. Esta é uma iniciativa partilhada entre instituições do mundo ibérico que reúne profissionais, especialistas e outros em torno dos arquivos e dos demais domínios adjacentes. O evento será antecedido, dia 2 de julho, também em Vila Viçosa, pelo encontro da Torre do Tombo fora de portas, de que oportunamente irão divulgar, segundo indicam. E foi assinado na passada segunda-feira o contrato de empreitada para a requalificação do espaço envolvente anexo aos espaços do Conselho Mourão. Esta intervenção, com um custo superior a 115 mil euros, prevê a recuperação e adaptação do espaço exterior do património edificado, com vista à instalação de novas áreas funcionais de trabalho, assim como espaços sociais para os colaboradores do município. A autarquia acredita que a criação deste novo equipamento irá permitir promover e acrescentar urbanidade à zona envolvente, a qual ficou prejudicada após a interrupção das obras que ali decorriam em 2021. E o presidente da autarquia de Moura, Álvaro Azedo, reuniu-se no passado dia 14 de maio com a ministra do Ambiente para discutir o desenvolvimento do concelho e investimentos estruturantes que beneficiem a região. Na reunião foi solicitada uma audiência formal à ministra e também ao ministro da Agricultura para que a Câmara Municipal, a Cooperativa Agrícola de Moura Barrancos e a Consulai possam apresentar o estudo que têm vindo a desenvolver. Este é um estudo que visa compatibilizar interesses diversos e viabilizar medidas que promovam uma agricultura mais competitiva em áreas integradas da rede Natura. O presidente da autarquia afirma que, por mais exigente que seja o caminho, a defesa dos interesses do Conselho de Moura nunca esmorece. A Marleja vai receber no próximo sábado a primeira edição absoluta do Encontro Nacional de Automóveis Amarelos, por se tratar de uma estreia nacional inédita. A organização foca a sua estratégia no ineditismo, no conceito, para atrair dezenas de condutores e entusiastas sob o lema exclusivo da cor amarela. A Vila da Marleja prepara-se assim para acolher este evento automobilístico pioneiro em Portugal. Esse primeiro Encontro Nacional de Automóveis Amarelos promete colorir a região com uma concentração exclusiva de veículos. O projeto conta com o apoio institucional da Câmara Municipal de Moura e tem como grande objetivo reunir automóveis clássicos, desportivos e contemporâneos que partilhem a mesma identidade cromática, aludindo à fama de Marleja como uma das terras mais soalheiras do país. O Instituto Politécnico de Beja promove hoje a sua primeira gala de desporto, uma cerimónia que visa premiar o mérito, a dedicação e o espírito de superação dos estudantes atletas que representaram a instituição em competições universitárias. Este evento destaca percursos individuais e coletivos que marcaram a história recente do desporto universitário do Instituto, valorizando o empenho e os resultados alcançados nas várias modalidades. Durante a gala serão homenageados os estudantes atletas medalhados nos campeonatos nacionais universitários em modalidades como o atletismo, o kickboxing, o judo, o ciclismo, nomeadamente BTT. Além disso, haverá reconhecimento dos atletas que exerceram funções de liderança técnica e acompanhamento desportivo, atuando como treinadores. O Instituto irá ainda prestar homenagem a personalidades que tiveram um papel importante no desenvolvimento da comunidade académica e desportiva da instituição, distinguindo 7 docentes pelo seu contributo e reconhecendo publicamente o primeiro administrador dos Serviços de Ação Social do Instituto Politécnico de Beja.
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0: É um projeto bem alentejano que dispensa apresentações. Os Relíquia, trazer-nos esta Rosa de Santana praticamente no início de mais uma hora de emissão. Depois temos escutado o novo single do reguenguense Cajó Soares. Ouvimos Tu Sabes Bem, essas variações sobre o Fado Fé. Sejam tão muito bem-vindos a esta segunda hora das manhãs.
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0: Ainda até às 11, converso com João Fortes, o presidente do município de Mourão, dentro de alguns instantes, mas para já, a defesa do consumidor no ar.
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0: Sem dúvida, e ao telefone já temos a doutora Helena Guerra. Muito bom dia.
3: Muito bom dia.
0: Cá estamos de novo, tudo bem consigo?
3: Está tudo, obrigada. Espero também com o João e com todos os que nos ouvem a partir da Rádio Voz de Reguengo.
0: Felizmente, por aqui também tudo ótimo. Ora bem, estamos de novo no ar para trazermos mais um tema e hoje vamos falar sobre as regras que estão mais apertadas para o acesso ao crédito, não é?
3: Justamente, portanto, isto está relacionado, este tema, com a questão do acesso ao crédito. Os mídias anunciaram a intenção do Banco de Portugal de introduzir alterações às regras macroprudenciais numa altura em que o acesso à habitação continua a colocar fortes desafios às famílias em Portugal. Ora, a DECO reconhece que algumas medidas recentes, em particular a garantia pública que permite, em certos casos, o financiamento até 100% do valor do imóvel, têm contribuído para facilitar o acesso ao crédito, naturalmente, sobretudo entre os mais jovens, que às vezes não têm disponibilidade para poder avançar com um valor e, portanto, para comprar a casa, a habitação, a primeira habitação, e por essa razão recorrem a este tipo de financiamento a 100%. Estes instrumentos podem representar uma oportunidade relevante para quem enfrenta dificuldades em constituir poupança inicial, lá está, em avançar com uma parcela do valor da compra da casa. No entanto, a DEC tem vindo a alertar que o principal problema no acesso à habitação não reside nas condições de concessão de crédito, mas sim num desequilíbrio estrutural entre a oferta e a procura. Os preços mantêm-se elevados e frequentemente desajustados face aos rendimentos das famílias. A este cenário soma-se a precariedade laboral e os baixos níveis de poupança, especialmente entre os mais jovens, o que limita a capacidade de acesso à habitação sem recurso a níveis elevados de endividamento. Ora, o que é que isto quer dizer? Sem recurso ao crédito nesta dimensão, ou seja, ao crédito, por exemplo, a 100%. Portanto, só é possível avançar para a compra da habitação, muitas vezes com esta possibilidade do financiamento a 100%. Mas isto, naturalmente, que apesar de ser uma oportunidade, mas traz desafios e, sobretudo, aos mais jovens. Portanto, embora facilite o acesso ao crédito e traga também benefícios no curto prazo, portanto, permite a compra da habitação, importa não ignorar os riscos associados. O recurso a financiamento elevado, muitas vezes acompanhado de taxas de esforço significativas e prazos longos, aumenta a vulnerabilidade financeira das famílias. E eu aqui faço um pequeno parênteses para dizer que todos nós devíamos saber qual é a nossa taxa de esforço, que tem a ver com o peso que os créditos, portanto as prestações a crédito que pagamos mensalmente, têm sobre o rendimento do consumidor ou do agregado familiar. Portanto, isto é uma equação matemática, uma fórmula matemática em que se calcula o somatório das prestações a crédito sobre os rendimentos. E essa taxa de esforço não deve ser nunca superior a 30, 35%. Ou seja, nós não devemos comprometer mais do que 30, 35% do nosso rendimento para pagamento de créditos, sob risco de estarmos depois a comprometer o acesso a outros bens de primeira necessidade, como é o caso da alimentação, das despesas de saúde, educação, transportes, entre outras. A verdade é que muitas das famílias que pedem ajuda à DEC no âmbito do Gabinete de Proteção Financeira têm taxas de esforço muito acima daquilo que é recomendado, portanto, muito acima dos 30% a 35%, o que naturalmente faz com que haja situações graves que podem desencadear situações de sobreendividamento, porque as taxas de esforço, de facto, são muito altas e, associada a estas taxas de esforço elevadas, também os custos associados às taxas de juro, que, como sabemos, também muitas vezes estão com tendência crescente. Por exemplo, a taxa Euribor associada ao crédito à habitação tem estado a verificar-se, de facto, essa subida, o que também naturalmente traz um impacto na possibilidade que as famílias têm para cumprir o pagamento dos créditos. Neste contexto, a DEC considera que um eventual reforço das exigências ao nível da taxa de esforço pode ser uma medida positiva ao promover uma concessão de crédito mais prudente e ajustada à real capacidade financeira das famílias. Ainda assim, a DEC sublinha que uma abordagem centrada exclusivamente no crédito será insuficiente para responder à dimensão do problema. Existe o risco de restringir o acesso à habitação, sobretudo para famílias mais vulneráveis, sem atuar sobre as causas estruturais, podendo agravar desigualdades entre quem dispõe de apoio familiar e quem não dispõe. A DEC defende, por isso, uma resposta equilibrada, regras de crédito responsáveis que protejam os consumidores, a par de políticas públicas estruturais que reforcem a oferta de habitação, contribuam para a estabilização dos preços e promovam melhores condições de rendimento e estabilidade laboral. Em caso de dúvida sobre esta matéria, ou até, por exemplo, no momento em que decida contratar um crédito, seja ele qual for, mas, por exemplo, também um crédito à habitação, que é um dos créditos que traz o maior impacto para quem o contrata pela sua longevidade, ou seja, são créditos que habitualmente perduram durante muitos anos e, portanto, têm um impacto muito significativo, relembro que qualquer consumidor pode, nesse momento, pedir ajuda à DECO, de uma forma preventiva, para se esclarecer melhor acerca do impacto que esse mesmo crédito vai ter na sua vida financeira e até, por exemplo, para, através do apoio da DECO, que é um apoio especializado, pedir, por exemplo, uma avaliação de mais do que uma proposta que foi entregue de crédito à habitação, porque também essa seria a atitude mais prudente, ou seja, pedir propostas a vários bancos para poderem ser analisadas e verificar quais são as, ou qual é a mais vantajosa para as necessidades e perfil daquele consumidor. E a DEC também pode fazer essa análise para que o consumidor, quando toma a decisão, possa fazê-lo de uma forma mais informada, mais segura, mais confiante e com menos riscos associados. Portanto, relembro que o nosso atendimento em Reguengos decorre sempre na segunda quinta-feira do mês. É um atendimento que decorre do período da tarde, das 14 às 17, no Gabinete de Ação Social, e é um atendimento gratuito para todos os municípios do concelho e confidencial e também especializado, porque a nossa equipa tem realmente uma especialização nesta área do consumo e, portanto, pode auxiliar os consumidores que recorram a este nosso serviço e aconselhamos sempre também que seja feita previamente a marcação para garantir assim esta possibilidade de recorrer ao nosso aconselhamento.
0: Exatamente, e até porque ainda faltam alguns dias, portanto poderá fazer essa marcação. Relembramos que o próximo atendimento vai acontecer no dia 11 de junho, correto?
3: Exato. Para eventuais questões relativas à marcação, é importante sempre o contacto com o município. Eu reforço sempre esta questão porque, como já aqui referimos muitas vezes, o nosso atendimento corre das 14 às 17, mas os consumidores, se tiverem a sua hora, digamos assim, para o seu atendimento, não precisam de estar a aguardar. Vão no horário que lhe foi atribuído e, portanto, serão atendidos de uma forma mais célere e mais eficaz.
0: Muito bem, fica essa nota final. Doutora Helena Guerra, muito obrigado então por este tema trazido nesta semana. Voltamos a encontrar na próxima quinta-feira, depois das 10, a continuação de um bom trabalho.
3: Obrigado igualmente. Bom dia.
0: Muito obrigado, bom dia. Espaço de Defesa do Consumidor, que pode ouvir em reposição depois das 16 horas.
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0: 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Neste momento estamos a 24 minutos das 11 horas. É nosso convidado, tal como tenho vindo a informar também o auditório, é nosso convidado o presidente do município de Mourão, João Fortes. Vem à antena da Voz de Reguengos falar-nos aqui um pouquinho sobre essa edição número 5 do Congresso das Migas, que arranca amanhã em Mourão. Acontece no pavilhão Ginásio Desportivo até ao próximo domingo. Presidente João Fortes, muito bom dia.
7: Olá, muito bom dia ao João e a todo o auditório que nos está a ouvir agora e agradeço o convite.
0: Obrigado pela disponibilidade também para estar connosco aqui em direto nesta manhã de quinta-feira. Ora, vamos começar esta nossa conversa talvez por explicar aqui a quem nos escuta nesta manhã a importância que as migas têm para o vosso concelho e, claro, o porquê de realizarem este congresso.
7: Bem, antes de mais, a questão das migas tratava-se, hoje em dia não tanto, quase que de uma questão de sobrevivência do povo alentejano, e é uma refeição, é uma preparação ancestral. E foi em parte isso que nós quisemos repescar com a criação deste certame, que que, como já disse, ano após ano é uma reconversão da tradicional Feira de Maio. Demos-lhe este destaque gastronómico porque achávamos, e creio que a aposta está a ganha, que sedimentar a procura turística ligando ao nosso património cultural, nomeadamente à questão gastronómica, vinhos, azeite, era uma mais-valia. E isso tem vindo a confirmar-se. Para um bom alentejano, as migas são algo indispensável. Para aqueles que não são alentejanos, ficam convidados a saborear as migas confeccionadas nos vários restaurantes aderentes que se aliam ano após ano a esta iniciativa. E aquilo que era uma refeição no passado dos camponeses e daqueles que tinham que sobreviver à dureza dos trabalhos do campo, hoje é um prato requintado com várias transformações e com várias remodelações dentro do próprio prato, sendo que cada restaurante tem a sua própria versão e a sua própria fórmula. Obviamente que o certame não se esgota na componente gastronómica, apesar dela ser o principal embaixador para atrair visitantes, e quero acreditar que é o ponto de encontro de todos aqueles que ali se reúnem, mas também é uma demonstração daquilo que são as nossas atividades económicas, do nosso tecido associativo, do nosso tecido empresarial, incluindo, é claro, uma parte vasta que também são atividades empresariais não ligadas diretamente ao concelho. O recinto tem não só esta parte de expositores, uma parte de restauração e a parte tradicional ligada à questão musical e à cultura, onde durante 3 dias seremos brindados com boas performances musicais. Destaque os Bandidos do Canto na sexta-feira e a Inês Gonçalves, vencedora da Voice Kids no sábado. A Banda Municipal Moranense, também realço, animará, ao contrário de outras edições, passará a animar o sertão durante todo o sábado. Estamos em crer que, aliado às boas condições atmosféricas e à boa meteorologia, que estão reunidas todas as condições, não só para satisfazer as necessidades e o espírito de confraternização dos residentes em Mourão, mas também, e aquilo que neste momento também mais importa, é a dinamização económica com a vinda de visitantes, excursionistas, turistas, para passarem um fim de semana em Mourão, provarem as migas nos restaurantes e visitarem o nosso sertão.
0: O tempo certamente não será problema, porque as temperaturas vão estar acima dos 30 graus, pelo menos a previsão aponta para isso mesmo. Mas olhando aqui para este cartaz 2026, há aqui também uma novidade, que é a realização do primeiro circuito capital do Alqueva. Quer falar-me aqui um pouquinho sobre isto?
7: Assim, este ano optámos não. Normalmente realizamos um trail, chamado Trail das Migas. Este ano, como a prova batia, por assim dizer, na mesma data de realização de um trail no concelho de Barrancos, Baixo Alentejo, optámos por não estar aqui em excesso de competitividade, podendo perder o risco de atrair tantos participantes. E assim sendo, decidimos arriscar neste primeiro circuito de ciclismo. Contamos com, eu diria que vamos superar certamente os 70 participantes, entretanto ainda caem sempre inscrições de última hora. As crianças também estão convidadas, as famílias, não é num registro competitivo, haverá para tudo, haverá aqueles que estarão decididos a avançar com competição, outros nem tanto, mas vamos ver se é uma aposta ganha, e se for uma aposta ganha será para repetir, não descurando, claro, a realização tardia este ano do Trail das Migas, que é essa a nossa ambição.
0: O local é o Pavilhão Regional Desportivo, que nos últimos tempos, ou anos, melhor dizendo, tem vindo, digamos, a agregar todas estas atividades, não é?
7: Felizmente temos 2 pavilhões gimnodesportivos, felizmente temos um gimnodesportivo com excelentes condições, mas, no entanto, é a ambição, claro, de qualquer Câmara Municipal um dia ter um espaço único e exclusivamente dedicado à realização deste tipo de evento, garantindo a libertação deste espaço para as atividades desportivas, mas o espaço está, obviamente, capacitado para acolher estes eventos e com toda a dignidade. Esperemos que o calor, que até este ano teimava em aparecer, que não seja demasiado doloroso para aqueles que gostam de ir mais cedo para o recinto, porque as expectativas de sexta-feira de atingirmos os 38 graus já convida mesmo a fazer uma festa. Esperemos que não impeça os visitantes de se dirigirem à abertura do recinto.
0: Portanto, já percebemos que as expectativas são altas para esta quinta edição.
7: Sim. Sim, com certeza, gostaríamos sempre de elevar a fasquia. Há anos em que podemos ir mais longe, há outros anos em que não podemos ir tão longe. Esta é uma mensagem que eu gosto de transmitir. Poderíamos eventualmente ter um cartaz mais apelativo. Este ano prescindimos de o fazer, único e exclusivamente porque estão a decorrer obras muito importantes para o município, como reabilitação de estrada, criação de extensões de saúde, ampliação do pré-escolar, da escola de Mourão. Portanto, eu quero acreditar que não podemos prescindir nunca, em momento algum, da componente lúdica, recreativa e cultural, mas também teríamos que acomodar realisticamente a nossa condição para que pudéssemos realizar todos os outros projetos, que são projetos estruturantes a longo prazo. Portanto, quem sabe daqui a 2-3 anos temos um cartaz novamente com mais apelativo e com cabeças de cartaz mais sonantes.
0: Há prioridades, não é?
7: E, portanto... Há prioridades, é isso mesmo. Decidir, governar é tomar prioridades. E a prioridade, neste momento, é mesmo garantir que todas as obras que nos comprometemos são realizadas, e isso agora é o nosso foco.
0: Muito bem. A inauguração está marcada para amanhã, às 17h30. O que é que vai acontecer concretamente neste momento?
7: É o habitual, os discursos de abertura do recinto, entretanto a volta ao recinto por todos os convidados, demais convidados, e a prova das migas, ao contrário de outras edições, aliás, desde o ano passado que definimos que a prova de migas decorreria no próprio recinto, para não desmobilizar quem participa na sessão de inauguração e para evitar também o forte calor. Portanto, depois do périplo pelo recinto, vamos provar as nossas migas elaboradas pelos restaurantes aderentes à iniciativa.
0: Muito bem, finalmente, e sempre que a sua agenda é sempre um pouco limitada no que diz respeito ao tempo, vamos deixar um convite a quem nos escuta para se deslocar até Mourão no próximo fim de semana?
7: Com certeza, todas as alturas são boas para visitar o concelho de Mourão, pelas suas características culturais, de onde destaca obviamente a praia, o castelo. No entanto, apelo a todos, claro, que este fim de semana, sejam os concelhos vizinhos que estão aqui na proximidade, seja aqueles que estão um pouco mais longe ou aqueles que têm familiares e querem vir cá visitar, vamos lá juntar o útil ao agradável e vamos passar um fim de semana de calor, de boa comida, regado com boas bebidas e, quem sabe, também um mergulhozinho à praia. É a altura de começarmos a espairecer e a libertar o stress acumulado de um inverno tão rigoroso, e acho que Mourão junta todos os ingredientes úteis para que isso possa ser reposto da melhor forma, com muita vitamina D à mistura.
0: Muito bem, fica então esse convite feito, que possa correr tudo bem também nesta edição 2026. Sr. Presidente, obrigado pela disponibilidade.
7: Obrigado.
0: Até breve. Um abraço.
7: Obrigado.
0: Muito obrigado. Bom dia. João Fortes, o Presidente do Município de Mourão, à conversa comigo durante estes instantes aqui nas manhãs da Voz de Reguinhos, a propósito desta edição, e é quinta do Congresso das Migas, que arranca já amanhã a partir das 17h30 em Mourão, com a inauguração do certame. Vai haver animação do grupo Seven Dixies, tal como o Presidente referiu, haverá também prova de migas e iguarias dos restaurantes aderentes. Logo depois, às 22h30, atuam os Bandidos do Cante e à meia-noite DJ Tobix. Depois, no sábado, a abertura dos recintos acontece às 10 da manhã. Às 11 horas haverá um show cooking de migas com Cecílio Mendonça e animação dos recintos com a banda municipal moranense. Ao meio-dia haverá prova de vinhos da Beguaria, prova de azeite da Cooperativa Agrícola de Granja, 16h30, Tuna Universitária Sénior Cristóvão Mendonça, e às 17h, a abertura do espaço infantil com insuflável, pinturas faciais e algodão doce. Às 18 horas, Vendas do Sul, 21 horas, desfile de moda das lojas do concelho, e às 23 horas, a atuação de Inês Gonçalves, seguindo-se depois, à meia-noite, o baile com a banda Carisma. Depois, no domingo, tal como há pouco falávamos, acontece o primeiro circuito capital do Alqueva, a partir das 9 da manhã. Às 10, a abertura dos recintos. Às 11, show cooking de migas com Maria Bonito. Às 12h30, a entrega dos prémios do primeiro circuito capital do Alqueva. Às 16 horas, música para todos com o agrupamento de escolas. Às 16, a abertura do espaço infantil. E às 17, a transmissão da final da Taça de Portugal. Portanto, um programa repleto de atividades, a começar amanhã e ir até domingo, portanto, neste concelho vizinho de Mourão. É mais uma edição do Congresso das Migas.
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0: Estamos quase ao final das manhãs. Deixe-me dizer que daqui a pouco no ar mais uma edição de discos pedidos por telefone e depois do meio-dia no ar também mais uma edição de discos pedidos por mensagem. Pode enviar a sua para o nosso Facebook por SMS ou então por WhatsApp. Lembramos o número 961-734-481.

Aí estão os vizinhos com um dos seus êxitos, este Pobres Namorado, praticamente no final desta edição das manhãs. Já sabem que daqui a pouco no ar, mais uma edição de Discos Pedidos. Estão, obviamente, convidados a participar. Ainda há tempo para mais um tema, é precisamente este que nos leva até às 11 e é o mais recente de Nuno Ribeiro. Está aí já a fazer também grande sucesso, chama-se Saloia. Até já!

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12: Mais uma vez, muito bom dia. Passam agora 7 minutos e meio das 11 horas. Sejam então muito bem-vindos à edição da manhã dos Discos Pedidos por telefone até ao meio-dia.
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15: Vamos na luta, sou Freda. 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Cuidado.
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2: 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Até perto do meio-dia, ligo 266-502-766 para escolher-se a sua música. Assim fez o Francisco, a ligar de Aldeias Montoito. Muito bom dia.
4: Olá, sou João Ferreira, bom dia.
2: Cá estamos de novo, tudo bem?
4: Tudo, com muito calor, mas está tudo bem.
2: É verdade, um dia quente este.
4: É.
2: Ora bem, vamos à frase.
4: Instituto Ótico de Reguengos, o seu ótico de família.
2: Voltamos a ouvir a Rosinha, qual é o tema hoje?
4: A minha racha, que é um tema já tem alguns anos, mas muito bonito.
2: Muito bem, vamos então dedicar a música.
4: Vamos dedicar ao amigo José Manuel Paga de Aldeias de Montoito, para o amigo José Reino de Montoito, para a Ana Margarida de Aldeias de Montoito, para o Cunhinho Borrical também das Aldeias, para o amigo Zézinho da Horta, para a Conceição Aires e para o seu marido António Aires, para o amigo Francisco Cabral, para o Carpinho Manuel Guerreiro de Aldeias de Montoito, para o menino André Missas Guedelha, para a Alexandra de Bordão e para as suas colegas, para o menino Coelho Bonitinho, para a menina Marisa, agora para a menina Daulinha e para o Dr. Nelson Macieira das Aldeias de Montoito, para a menina Soraya Federico e para a menina Mónica, para o Sr. Zé Patinho e para a sua esposa Gertrudes, para o amigo Sérgio Mónica e para a primeira Josefina, para o amigo João Rosa de Aldeias de Montoito e sua esposa Carla Canelas, para o grupo da Morgada e para a menina Paula Caeiro, para as meninas do Lar Montoito, para o amigo Rocinoli e sua esposa Sandra de Jesus, e para a Maria José de Arguenho e o seu gatinho bonitinho Gabriel. Está tudo.
2: Está dedicado então, Francisco, continuação de um ótimo dia para si.
4: Igualmente, sou Ferreira, e até amanhã.
2: Até amanhã. Vamos então ouvir a Rosinha, que abre assim esta edição de Discos Tidos na Voz de Arguenho.

0: E depois de termos escutado a Rosinha, seguimos para mais uma participação nesta manhã. Conversamos agora com o nosso ouvinte António. Muito bom dia.
1: Olá, está muito bom dia.
0: Como é que está hoje o António?
1: Sim, do melhor.
0: Do melhor. Eu,
1: aqui no Pesquinho está-se bem lá na rua, está calor.
0: Ah, está com ar-condicionado, já percebi.
1: É, foi.
0: Muito bem. Sim, sim, depois tem que ser agora com estas temperaturas, não é?
1: Ah, foi.
0: Pois é.
1: Pois,
0: exatamente. Ora bem, então vamos saber qual é a frase de participação, não é?
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0: Hoje quem vamos ouvir?
1: Vamos ouvir o Rodinho de Nadova.
0: Então, vamos ouvir a desgarrada do casamento.
1: Vamos lá, ela.
0: Vamos lá. E vamos também dedicar, não é?
1: Dedicamos já aqui aos colegas que têm dado aqui na cozinha, o pessoal das Cozeiras, o Valdo Oliveira, o pessoal da Alvedaria, da Mancoca, o Paulo Ripona, o professor Agostinho, o padrão Conceição Aires, e para todos os grupos aqui para a gente ter conversa do bom dia, vocês me vêm também.
0: Muito bem, fica então dedicado, sendo assim a continuação de um bom dia de trabalho, um abraço.
1: Obrigado, João, igualmente, um abraço, o resto, bom dia.
0: Muito obrigado, igualmente. Vamos então ouvir esse tema do Ruizinho de Penacova, a desgarrada do...

0: E assim escutámos o Ruizinho de Penacova. Vamos em frente com mais uma participação e voltamos à Aldeias de Mondoito para conversarmos com a Conceição Aires. Muito bom dia.
1: Olá, bom dia.
0: Como é que está hoje a Conceição?
1: Olha, mais ou menos, olha, estou farta de regar flores em toda a manhã.
0: Agora precisam de água, não é?
1: É pá, minhas rosas, tenho cada rosa, João, você nem calcula.
0: E são de que cor já agora?
1: São cordinho.
0: Sim.
1: Cordinho quer dizer bordô, tem amarelas, tem cor de rosa e tenho assim um cor de rosa desmaiado.
0: Muito bem,
1: bonitas,
0: sim senhor.
1: Muito bonitas.
0: Portanto, o seu jardim é quase um arco-íris.
1: Sim, por acaso até não é o meu jardim, é o jardim da minha patroa.
0: Ah!
1: Pronto, e há que dar conta dele.
0: Pronto, afinal as rosas não são suas.
1: Não. Mas é o mesmo que seria, há que trato dela.
0: Pois, também é verdade, sim senhora.
1: Não é? Claro.
0: Muito bem. Bom, vamos então à nossa frase.
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0: Voltamos a ouvir DJ Ruma Fátima.
1: É isso mesmo.
0: Mas hoje com o tema Perdidos e Achados.
1: É verdade, no aeroporto.
0: No aeroporto, exatamente. Faltava-me esse pormenor, não é?
1: Pois.
0: Então, e dedicamos?
1: Olha, vamos já dedicar para o Francisco Queiro, vai para a Nedita. Vai para aí o António Palma não ganha nada porque ele também não se lembrou de mim.
0: Não se esqueça os hoje. Dedicar,
1: pois, já por duas vezes, pronto. Hoje também não dedico para ele.
0: Não está perdoado.
1: Vai para o Agostinho da Amarlis.
0: Sim.
1: Vai para o Toy, vai para o António Pires, vai para a minha rica princesinha, vai para a Rosarinho, vai para a Paula, para a Guida, para a mãe, vai para o Zé da Horta com as melhoras. Ai, já não sei mais. O grupo da Alexandra, com um beijinho para ela também. Vai para a Maria Custódia, vai para a Bete, vai para ainda havia outra, para as minhas primas também. Olha, e para todos os nossos ouvintes, com um dia... Para o Gonçalo Louro. Olha, João, amanhã é outro dia.
0: Pois, pronto, amanhã vai para outras pessoas, não é?
1: É pá, pois, porque assim de cabeça já vivem...
0: Pois, não é fácil.
1: É um bocado complicado.
0: Sem lista, eu percebo que não seja fácil.
1: Pois não, não tem lista nenhuma, não é?
0: Pois, claro.
1: É
0: muito bem.
1: A rede é peixe.
0: Pois. Conceição?
1: Ah, e para a Manuela Marques e todos os nossos imigrantes, não se esquecermos.
0: Ok, fica então dedicado.
1: Pois, pronto, para eles também, não é?
0: Muito bem.
1: Pronto,
0: Conceição.
1: Até amanhã, se vocês quiserem, e tudo bom para todos.
0: Muito obrigado, para si também, até amanhã.
1: Feliciano.
0: Faltava o Feliciano. Falta sempre alguém, não é?
1: Pois. Até amanhã.
0: Até amanhã, obrigado. 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

0: Aqui está a DJ Ruma Fátima com outro tema hoje. Ouvimos Perdidos e Achados no aeroporto. Vamos seguir agora com a participação da Alexandra. Muito bom dia.
1: Bom dia, João. Está tudo bem por aí?
0: Por aqui está, então, e por aí?
1: Por aqui está tudo ótimo, João. Um dia, hoje está um bocadinho mais fresco.
0: Um bocadinho mais fresco, não é?
1: Ontem não havia vento, já há um bocadinho de vento.
0: Ah, por isso é que é mais fresco.
1: Olha, o vento está a trabalhar, João.
0: Mas a temperatura subiu, Alexandra.
1: Subiu. Logo a partir do meio-dia é que ela.
0: Pois. Vocês estão aí de quê? Até às quatro?
1: Até às três, João.
0: Às três. Pronto.
1: Até às três.
0: Ainda falta um bocadinho, não é?
1: Ainda falta um bocadinho. Ainda sofremos aqui um bocadinho, João.
0: Pois. Estou a ver que sim. E as colegas estão animadas ou nem por isso?
1: Nem por isso. Veja lá que elas hoje nem gritam, nem nada. Veja lá já como elas andam.
0: Já pode ser efeitos do calor, não é?
1: É, elas são muito acalmadiças, João.
0: Eu sempre adorei essa expressão.
1: Por exemplo, o sol, mal aparece o sol, já elas andam com as orelhas murchas.
0: Pois, pronto, mas não podem, tem que ter energia, não é?
1: Aí, olha, já está a galhar comigo, João.
0: Estão a ouvi-la.
1: Ai, mãe, onde é que me estou a meter, João?
0: É melhor manter-se em silêncio.
1: É melhor, sim.
0: É verdade. Bom, então vamos à nossa frase, não é?
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0: Ora, vamos aqui recordar um dos primeiros grandes êxitos do Henrique Iglesias, não é?
1: Esta malta anda toda muito romântica.
0: Pois, eu já percebi isso.
1: E tem que as batizar, mas não é, acho que... É criar e batizar, mas é melhor não.
0: Pronto. Então, vamos ouvir Se Tu Te Vás, não é?
1: É isso mesmo.
0: Dedicamos a música?
1: É aqui para as minhas colegas todas de trabalho, é para a Conceição Ares, é para a Flávia Lucas, para o Sr. Agostinho... Para o Luciano, para o João da Máquina, vou deixar o recado. É a minha colega há de ligar para o João. A minha colega romena, mas ainda não sabe bem o dia.
0: Pronto, ficamos à espera.
1: Deve andar a fazer a tradução para poder saber falar português com o João.
0: Pronto, ela que se prepara bem.
1: Está a preparar bem, João.
0: Muito bem.
1: E vai para o Gonçalo Louro e para toda a gente que esteja na escuta e que dedica aqui para o meu grupo.
0: Muito bem, está então dedicado.
1: Então Alexandre, está amanhã, logo se vem.
0: Cá esperamos por vocês amanhã.
1: Vamos a ver. Hoje já nasceu a porta outra vez. Vamos lá a ver.
0: Pois, então, amanhã está combinado, no mesmo sítio, à mesma hora.
1: À mesma hora.
0: Bom trabalho. Um bom trabalho para vocês.
1: Obrigado, igualmente para o João.
0: Muito obrigado. Até amanhã, bom dia. Vamos lá então ouvir o Henrique Iglesias. Já a seguir, depois de recordarmos que a hora é sempre patrocinada pelo Instituto Ótico de Reguengos, que nos acompanha sempre nestas emissões da manhã.
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0: Cito de Vaz, canção hoje aqui a ser recordada nesta edição de Discos Pedidos na Voz de Reguengos. Vamos continuando a atender a sua chamada até perto do meio-dia e agora vamos até a Vendinha conversar com a nossa ouvinte, Rosarinho. Muito bom dia.
1: Bom dia, João.
0: Bem disposta, Rosarinho?
1: Bem disposta, sempre.
0: Por casa, na nossa companhia, não é?
1: Exatamente.
0: Faz muito bem. Bom, então, como sempre, queremos saber qual é a frase de participação.
1: Instituto Ótico de Reguengos, o seu ótico de família.
0: Quem vamos ouvir hoje?
1: Vamos ouvir o Martim.
0: Sim.
1: Ótico Paulo Ferreiro.
0: Exatamente. Aliás, aproveito para dizer que vai ser o nosso convidado amanhã, na Hora do Artista. Portanto, já agora fica essa indicação aos nossos ouvintes para ouvirem essa conversa que vamos ter com o Martim amanhã. E agora dedicamos, não é?
1: Dedicar ao Alexandre, que me deixou a porta aberta. Para a Manuela Cambaio. Para as Fuseiras, para a família Paixão, para o meu filhote, olha, quem gostar de ouvir, então, quem estiver na escuta e gostar de ouvir,
0: sim,
1: é para toda a gente.
0: Muito bem.
1: Para a Marília, apesar, com um beijinho,
0: sim,
1: para a Conceição Aires, pronto.
0: E está dedicado por hoje, não é?
1: Está dedicado por hoje.
0: Muito bem. Então, sendo assim, continuação de uma boa quinta-feira. Rosarinho, agradeço, como sempre, a sua participação.
1: Obrigada, João, igualmente. Um bom dia de trabalho.
0: Muito obrigado. Até amanhã.
1: Até amanhã.
0: Bom dia. Vamos, então, ouvir o Martim. Bota fogo no terreiro.

0: E assim escutámos Martim, Botafogo no terreiro. 19 para o meio-dia, vem por aí mais uma chamada. Ficamos agora em Reguengos de Monsaraz com a Marília. Muito bom dia.
1: Bom dia, João Ferreira, e bom dia a todos os ouvintes.
0: Cá estamos de novo, não é, Marília? Já há alguns dias não a ouvíamos.
1: Já sim. Já
0: pois é.
1: Há alguns dias que... Mas estou sempre na escuta.
0: Pronto, olha, já não é mau, não é?
1: Quando a saúde não corre bem, não há vontade, João.
0: Pois, isso também é verdade. É aquilo que temos vindo aqui a falar tantas vezes, não é?
1: É verdade. Por isso é que eu devia ter um consultório.
0: Olhe, se calhar estou a pensar em abrir, sim, mas olhe que eu não sou médico.
1: Há tantos médicos falsos.
0: Bom, isso agora estaríamos aqui o resto do dia a falar dessas coisas, não é? Mas pronto. Ó, Marília, então vamos lá à nossa frase.
1: A nossa frase é até que tem uma ajudinha, João.
0: Instituto Ótico de Reguengos.
1: Instituto Ótico de Reguengos.
0: O seu ótico de família.
1: O seu ótico de família na cidade de Reguengos, não serás, porque hoje está um calorzinho mesmo bom.
0: É verdade. Olha, não, nem sei se as andorinhas ainda aí andam, não é? Com este calor, agora lembrei-me por causa daquilo da música que pediu.
1: Pois.
0: Mas acho que sim, acho que ainda andam, não é?
1: Sim, pelo chorear ainda deve ser.
0: Pois, exatamente. Portanto, é precisamente isso que vamos ouvir, as andorinhas com a Ana Moura.
1: Sim. Olha, vou já mandar um grande beijinho aí à nossa amiga Rosarinho. Pois sim. Por ter lembrado de mim, um grande beijinho para essa senhora que eu gosto de ouvir. À Manuela Cambaio, ao Francisco Laço, ao Francisco Caeiro e à...
0: Nevita?
1: Sim.
0: Será?
1: Sim, é.
0: Sim.
1: É, pronto, agora estou aqui na... Não sei bem o nome da senhora, veja bem.
0: Pois, isto às vezes a memória
1: mas
0: também
1: disse,
0: faz.
1: Mas disse, ó, você já disse.
0: É Nevita, sim.
1: É a Nevita, é
0: pois,
1: Nevita.
0: Pois, exatamente.
1: E em vez de chamar Nevita, chamo Devita.
0: É parecido, é parecido.
1: É parecido. Pois. Vou dar um beijinho a essa senhora, à Conceição Ares, à Julieta e ao esposo e ao Gabrielzinho, que é o netinho. Olha, e para todos os ouvintes que gostarem de ouvir e que gostarem de ouvir a mim também.
0: Muito bem, sim senhor.
1: Estou um pouco hoje atrapalhada.
0: Pois, nota-se pela voz.
1: É.
0: Então, desejamos à Marília melhoras rápidas, está bem?
1: Obrigada, João.
0: Até breve.
1: Amanhã.
0: Obrigado, até amanhã. A nossa ouvinte Marília aqui em Reguengos de Monsaraz, pedir então à Ana Moura. Vamos ouvi-la já a seguir, ainda pode ligar para nós para pedir a sua música.
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0: O som de Ana Moura e as Andorinhas, 13 para o meio-dia, já na reta final desta edição da manhã dos Discos Pedidos. Conversamos agora com o nosso ouvinte Joaquim Elias. Muito bom dia.
1: Bom dia, João.
0: Então, Joaquim, tudo bem por aí?
1: Tudo bem.
0: Mais um dia de trabalho, não é?
1: Mais um dia de trabalho, mais um dia de luta. Com quentinho, está quentinho.
0: É verdade.
1: A ver se o ar-condicionado não avaria.
0: Não avaria, pois, exatamente, não convém.
1: Se avariar, também encosto logo.
0: Pois, porque assim é impossível, não é?
1: É impossível.
0: Então. Pois, mas isso. Pronto. Tantas vezes que isso tem vindo aqui a ser referido, portanto acredito
1: verdade,
0: que não seja fácil. Muito bem, vamos à frase.
1: Duarte Valada está um
0: perto
1: de Montrigo, está a dar um toque, mas não liga.
0: Pois, faz mal, não é? Faz mal.
1: Ele é um ouvinte, só que não liga.
0: É, portanto, um ouvinte, não um participante.
1: Pois, é um ouvinte, só liga para mim quando eu ligo.
0: Pois, já percebemos isso.
1: Sim, senhora João.
0: Ora bem, então, vamos à frase.
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0: Quem vamos ouvir?
1: É Luís Fierro com o Milagre do Santo.
0: Sim, senhor. Para pronto, dedicar?
1: Vou dedicar ao Toy, hoje assim que vivem. Para o Rui Fernandes, para o Zé da Horta, com as melhoras dele, para a Dona Marília também com as melhoras, que eu vi agora.
0: Sim.
1: Para o António Pires, para a Manuela Marques e para o marido para o Canadá, vai para a Conceição Ares e para o marido, vai para o marido da Reguengo, para o Francisco Alexandre, para o Feciano, vai para o Nuno Bina, vai para o Becas, para o Zé Faria, para o Manuel Rosado, para o Manuel António, para o Márcio Rosté, para o António Veríssimo, vai para o João, com o resto de um bom dia e até amanhã, se conseguir entrar.
0: Exatamente.
1: Às vezes não se consegue.
0: Pois, bem sei que às vezes não é fácil.
1: Não é fácil, pois, exato.
0: Muito bem, exato. Então resta-me também pronto. Desejar a continuação de um bom dia de trabalho para si.
1: Obrigado, João.
0: Um abraço.
1: Um abraço, obrigado, João.
0: Obrigado, até amanhã.
1: Até amanhã, obrigado.
0: Até amanhã, obrigado. Ora bem, estava aqui a fazer contas, ainda é possível atendermos mais uma participação. Vai ser mesmo a última desta edição da manhã. Para já ficamos com Luís Fialho e o Milagre do Santo.

0: Milagre do Santo com o Luís Vialho e vamos para a última participação que chega mesmo aqui de Reguengos de Monsaraz, participação habitual da nossa ouvinte Fátima Henriques. Muito bom dia.
1: Bom dia, João.
0: Como está a Fátima?
1: Ah, estou, por causa com o marido, como sempre.
0: Exatamente.
1: Sempre bem acompanhada, me digo.
0: É verdade, sempre bem acompanhada.
1: Acompanha do marido, que é... Já fico por muitos anos.
0: E também na nossa companhia, não é?
1: É verdade, na companhia dela, é verdade.
0: Pois é. Bom, vai ser a última, Fátima, e por isso...
1: Hoje vou fechar a porta.
0: É verdade, vai ficar com a chave, já sabe, não é?
1: Alguma. Olha, calhou uma a mim, pronto. Amanhã calhar outra.
0: É verdade. Tem que calhar alguém.
1: É calhar alguém, é verdade.
0: Então vamos à frase.
1: Isso tudo é outro, alguém gostou de família.
0: Ora, fechamos com o Marco Paulo, não é?
1: É mesmo essa, sim senhor.
0: Amor sem limite.
1: Como é que costumas dizer o meu Marco Paulo?
0: Pois, a Fátima habitualmente costuma dizer isso.
1: É verdade, é verdade.
0: Vamos hoje dedicar a música?
1: Sim, vai para a minha 5 filha com um gabizinho para elas a 5.
0: Sim.
1: E depois vai para as netas, para as bisnetas, para os netos, as melhores para o meu neto Tiago, para os genros, para o marido, para os aí para a família e para todos os nossos participantes e ouvintes da nossa rádio. Olha, uma boa quinta-feira para toda a gente. Está tudo, João.
0: Muito bem. Fica então dedicado. Fátima, resta-me agradecer também.
1: Que história.
0: É impossível, não é? Pois.
1: É possível.
0: Obrigado então pela participação e olha, boa quinta-feira.
1: Obrigado. Igualmente para hoje e para todos os seus também.
0: Muito obrigado. Até amanhã.
1: Até amanhã. Obrigado.
0: Bom dia. Vamos ficar por aqui. 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
0: 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E fechamos a hora com o Marco Paulo. Este amor sem limite leva-nos até perto do meio-dia. Depois há sugestões gastronómicas para si e também o espaço de mensagens. Fique por aí.

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8: Seis minutos depois do meio-dia, temos agora sugestões para lhe dar. 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
8: Entramos no espaço de pedidos musicais que chegam através de mensagem.
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8: E damos início a este espaço de pedidos musicais com Tony Carreira. Bom dia, gostaria de ouvir a música de ternura de Tony Carreira para dedicar a todas as pessoas que gostarem de ouvir. Obrigado e o resto de um bom dia, assina Zé Pedro. Obrigado pela participação uma vez mais na nossa emissão. Vamos lá então ouvir Tony Carreira no arranque de hora. Bom início de tarde.

novo single de Tony Carreira, Ternura, na abertura desta hora de mensagens. E seguimos com a próxima, que diz: olá, boa tarde, sou João, quero ouvir Aida de Castro em Gosto de Ti. É para dedicar ao meu marido com um beijinho. Obrigado. Beijinhos assim na Manuela Cambaio. Obrigado, Manuela. Um beijinho também da nossa parte e espero que possa continuar a passar bem o dia. Vamos lá então ouvir Aida de Castro, Gosto de Tudo, que é teu.

0: Recordamos assim este tema, Gosto de Tudo o que é Teu com a Ada de Castro e de seguida Miguel Azevedo.
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0: 961-734-481 é o número das mensagens. Boa tarde, sou João, gostaria de ouvir a música do Miguel Azevedo, Tudo Louco, para dedicar a todos os da Rádio Voz de Reguengos, com votos de uma boa quarta-feira. Um abraço, assina Carlos Silva. Mensagem, como pôde constatar, chegou ontem, só hoje foi possível ir para o ar. Agradecemos a participação também, Carlos, e um abraço para si. Vamos ouvir Miguel Azevedo, Eu Fico Louco.

0: Eu Fico Louco é o mais recente single de Miguel Azevedo Namora, com o patrocínio da Softbecor, até perto da uma, um espaço que é novo. 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
0: E agora o pedido do Ricardo, do Bar da Liga dos Combatentes, a pedir-nos hoje para passar aqui esta música do Rafa e Beltrão. Vamos ouvir A Vida Madrasta.

E depois de Rafa e Beltrão, vem por aí José Malhoa, o pedido do nosso ouvinte António Vieira. Bom dia, gostaria de ouvir o José Malhoa com Baile de Verão para dedicar à minha irmã e afilhada. Obrigado, abraço, assina a Vieira. Obrigado, António, uma vez mais pela sua participação. Um abraço para si.

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0: Passa praticamente um minuto depois do meio e meia.
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0: Agora música do Brasil com a dupla Ricky Renner, diz este pedido do João Marques. Bom dia, João, queria dedicar a música Nós Tropica Mas Não Cai, de Ricky Renner, ao meu colega Zé da Marlinha, ao Nico Construções da Fiamme, ao António Luís Medinas, ao Duarte Silva, André Paciências, ao Pililio, Marco Bragado e Ricardo Capucho e ao resto de todos os ouvintes. Obrigado e um bom resto de dia. Obrigado, João, também. Continuação de uma boa quinta-feira, é o que desejo. E cá está então essa canção já a rodar, na voz de Reguengos. Nós Tropica Mas Não Cai, com a dupla Ricky Renner.

0: A dupla Ricky Renner a passar por este espaço de pedidos musicais no ar sempre de segunda a sexta-feira entre o meio-dia e a uma da tarde. Esta hora estão praticamente 30 graus em Reguengos de Monsaraz.
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0: E assim fez a Lia Silva. Olá, gostaria de ouvir a música da Rebeca, Irei Vencer. Obrigado. Obrigado, Lia, uma vez mais também pela participação. Já toca então esse tema da Rebeca.

19 minutos para uma, depois da Rebeca, vem por aí novamente Miguel Azevedo, diz o pedido. Bom dia, Sr. João, gostava de ouvir o Miguel Azevedo com as Mondadeiras. Obrigado, assina a nossa ouvinte Ana Gato. Obrigado, Ana, também pela participação.

0: Moreense Miguel Azevedo, com o projeto Vendas Novas Era Uma Vez o Cante, a trazer-nos as mondadeiras. Vamos para o último pedido desta hora de emissão.
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0: E o nosso ouvinte na Tércia diz-nos: olá João, bom dia. Queria, por favor, Zezé Di Camargo com o Irmão da Lua, Amigo das Estrelas. Obrigada. Obrigado nós também na Tércia pela sua participação e vamos então ouvir essa canção vinda do outro lado do Atlântico, como eu costumo dizer. Vamos ouvir então a dupla sertaneja Zezé Di Camargo e Luciano no fecho deste espaço de mensagens, que obviamente amanhã estará de regresso entre o meio-dia e a uma da tarde. Entretanto, se quiser, pode já ir enviando a sua participação também para a edição de amanhã.

0: Irmão da Lua, amigo das estrelas, Zezé Di Camargo e Luciano encerraram este espaço de pedidos musicais que habitualmente chegam por mensagem Facebook, SMS ou WhatsApp. Espaço patrocinado, como sempre, pela Softbecor, agora em novas instalações aqui na cidade de Reguengos de Monsaraz.
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0: Não esqueça que depois da 1:30 há mais um espaço de parodiantes para ouvir aqui na Voz de Reguengos. Entretanto, à 1 da tarde, todas as notícias passam por cá. Trago-lhe os destaques já a seguir. 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
4: Ficamos agora a 7 minutos da 1 da tarde e é caso para dizer que o verão chegou antes de tempo, até porque temos, de facto, os próximos dias muito quentes no Alentejo, essa é a previsão do Instituto Português do Mar e da Atmosfera. Para já, concentramo-nos nesta quinta-feira, um dia de céu pouco nublado limpo, vento em geral fraco com poeiras em suspensão, certamente já reparou na cor do céu, pequena subida da temperatura prevista também para hoje, com 36 graus de máxima em Reguengos de Monsaraz e Moura, 35 em Évora, Redondo e Portel, 34 em Alandroal, Mourão e Beja, 32 é máxima hoje em Porto Alegre. Olhamos para as mínimas, nomeadamente para Reguengos, a mínima na próxima noite vai ser de 16 graus, amanhã um dia muito parecido ao de hoje, um dia de céu pouco nublado, vento fraco e mais um pouco de temperatura, ou seja, 37 graus são esperados amanhã para a cidade de Reguengos de Monsaraz. No topo de hora, o desenvolvimento destas e de outras notícias, a Cooperativa Agrícola de Reguengos de Monsaraz foi distinguida com o Prémio Especial Adega Cooperativa 2026 na Paixão pelo Vinho Awards 2026. Vários concelhos dos distritos de Évora, Beja, Setúbal, Porto Alegre, Coimbra, Santarém, Viseu e Bragança apresentam hoje perigo elevado de incêndio rural. A Cátedra da Biodiversidade da Universidade de Évora organiza amanhã o Dia Internacional da Diversidade Biológica com um seminário e ainda a Direção-Geral do Livro, dos Arquivos e das Bibliotecas informa que vai realizar-se no dia 28 de maio, no Palácio Dom Manuel em Évora, uma sessão de divulgação do projeto de digitalização da FEBLISERS. Estas são apenas algumas das notícias que vão ser desenvolvidas dentro de 6 minutos. A fechar a hora para ouvir ainda a voz de Bianca Barros.

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3: Informação na Voz de Reguengos. Nesta quinta-feira, a Cooperativa Agrícola de Reguengos de Monsaraz foi distinguida com o Prémio Especial Adega Cooperativa na Paixão pelo Vinho Awards 2026. Segundo a Carmim, este é um reconhecimento que honra o trabalho, a dedicação e a paixão de todos os que fazem parte da história da empresa. E as distinções não ficaram por aqui. O Branco foi distinguido com o Prémio Prestígio e o Reguengos Garrafeiro dos Sócios 2021 foi também premiado nesta edição. A Carmim diz que este prémio é de todos os colaboradores, associados, parceiros e apreciadores dos vinhos Carmim. Vários concelhos dos distritos de Évora, Beja, Setúbal, Porto Alegre, Santarém, Coimbra, Viseu e Bragança apresentam perigo elevado de incêndio rural. O Algarve tem também concelhos em perigo máximo e muito elevado de incêndio, enquanto o Nordeste Transmontano e outros pontos do Alentejo estão com risco elevado também num dia em que são esperadas temperaturas que podem chegar aos 37 ou 38 graus. Segundo o Instituto Português do Mar e da Atmosfera, o perigo de incêndio rural vai manter-se elevado até ao dia de amanhã devido à previsão de tempo quente. A Cátedra da Biodiversidade da Universidade de Évora organiza no dia de amanhã, Dia Internacional da Diversidade Biológica, o seminário final do projeto europeu Natura Connect em Portugal, subordinado ao tema Contributo de Portugal para uma rede transeuropeia de áreas de conservação para a natureza e para as pessoas. O seminário constitui uma oportunidade para partilhar os resultados do projeto e debater, numa perspectiva interdisciplinar, os desafios e as oportunidades associadas à implementação das Estratégia Europeia da Biodiversidade em Portugal. Com início às 14 horas, o seminário é acolhido pelo município de Évora e terá lugar no Palácio de Dom Manuel. A sessão de abertura contará com a presença do Presidente da Câmara Municipal de Évora, Carlos do Rinho, e também da Ministra do Ambiente e da Energia, Maria da Graça Carvalho, que fará o discurso de encerramento do certame. A Direção-Geral do Livro, dos Arquivos e das Bibliotecas informa que vai realizar-se no dia 28 de maio, no Palácio Dom Manuel em Évora, entre as 9h30 e as 13 horas, uma sessão de divulgação do projeto de digitalização da Family Search. Esta sessão visa apresentar oportunidades de cooperação técnica e institucional, nomeadamente através de protocolos com entidades da Nuta Alentejo para a digitalização e a salvaguarda do seu património documental histórico. A participação é gratuita, mas é sujeita à inscrição prévia obrigatória. E nos dias 3 e 4 de julho vai realizar-se em Vila Viçosa o terceiro encontro transfronteiriço de arquivos, subordinado ao tema Arquivos, Trabalho Colaborativo e Transição Digital. O evento é uma organização conjunta da Direção-Geral do Livro, dos Arquivos e das Bibliotecas, Universidade de Évora, Centro Interdisciplinar de História, Culturas e Sociedades, Município de Vila Viçosa e também Junta de Andaluzia. Esta é uma iniciativa partilhada entre instituições do mundo ibérico que reúne profissionais, especialistas e outros em torno dos arquivos e dos demais domínios adjacentes. O evento será antecedido, dia 2 de julho, também em Vila Viçosa, pelo encontro da Torre do Tombo fora de portas, de que oportunamente irão e divulgar, segundo indicam. E foi assinado na passada segunda-feira o contrato de empreitada para a requalificação do espaço envolvente anexo aos espaços do Conselho Mourão. Esta intervenção, com um custo superior a 115 mil euros, prevê a recuperação e adaptação do espaço exterior do património edificado, com vista à instalação de novas áreas funcionais de trabalho, assim como espaços sociais para os colaboradores do município. A autarquia acredita que a criação deste novo equipamento irá permitir promover e acrescentar urbanidade à zona envolvente, a qual ficou prejudicada após a interrupção das obras que ali decorriam em 2021. E o presidente da autarquia de Moura, Álvaro Azedo, reuniu-se no passado dia 14 de maio com a ministra do Ambiente para discutir o desenvolvimento do concelho e investimentos estruturantes que beneficiem a região. Na reunião foi solicitada uma audiência formal à ministra e também ao ministro da Agricultura para que a Câmara Municipal, a Cooperativa Agrícola de Moura Barrancos e a Consulai possam apresentar o estudo que têm vindo a desenvolver. Este é um estudo que visa compatibilizar interesses diversos e viabilizar medidas que promovam uma agricultura mais competitiva em áreas integradas da rede Natura. O presidente da autarquia afirma que, por mais exigente que seja o caminho, a defesa dos interesses do Conselho de Moura nunca esmorece. A Marleja vai receber no próximo sábado a primeira edição absoluta do Encontro Nacional de Automóveis Amarelos, por se tratar de uma estreia nacional inédita. A organização foca a sua estratégia no ineditismo, no conceito, para atrair dezenas de condutores e entusiastas sob o lema exclusivo da cor amarela. A Vila da Marleja prepara-se assim para acolher este evento automobilístico pioneiro em Portugal. Esse primeiro Encontro Nacional de Automóveis Amarelos promete colorir a região com uma concentração exclusiva de veículos. O projeto conta com o apoio institucional da Câmara Municipal de Moura e tem como grande objetivo reunir automóveis clássicos, desportivos e contemporâneos que partilhem a mesma identidade cromática, aludindo à fama de Marleja como uma das terras mais soalheiras do país. O Instituto Politécnico de Beja promove hoje a sua primeira gala de desporto, uma cerimónia que visa premiar o mérito, a dedicação e o espírito de superação dos estudantes atletas que representaram a instituição em competições universitárias. Este evento destaca percursos individuais e coletivos que marcaram a história recente do desporto universitário do Instituto, valorizando o empenho e os resultados alcançados nas várias modalidades. Durante a gala serão homenageados os estudantes atletas medalhados nos campeonatos nacionais universitários em modalidades como o atletismo, o kickboxing, o judo, o ciclismo, nomeadamente BTT. Além disso, haverá reconhecimento dos atletas que exerceram funções de liderança técnica e acompanhamento desportivo, atuando como treinadores. O Instituto irá ainda prestar homenagem a personalidades que tiveram um papel importante no desenvolvimento da comunidade académica e desportiva da instituição, distinguindo 7 docentes pelo seu contributo e reconhecendo publicamente o primeiro administrador dos serviços de ação social do Instituto Politécnico de Beja.
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3: já no próximo sábado, dia 23 de maio, que acontece a 16ª colheita de sangue numa organização do Núcleo do Sporting de Reguengos de Monsaraz e também da Gota. 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
10: E mais uma vez, muito boa tarde, 8 minutos depois das 2, quero então de regresso à antena para mais uma edição de Discos Pedidos, que vai começar no seu rádio.
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10: Como sempre cá estou para passar a música que quero ouvir nesta tarde de quinta-feira, até às 3, disponível fica o 266-502-766, numa hora em que contamos com o apoio da HR Motors.
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13: Exatamente, lembramos que esta é a frase que terá que dizer ao fazer o seu pedido. 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Peça já a sua música, faça também a sua dedicatória aqui na sua rádio. Lembra o número 266-502-766. Ele já tocou e conversamos com o nosso ouvinte Feliciano. Muito boa tarde.
14: Oh, Sr. João, muito boa tarde.
13: Hoje é mesmo de tarde, não é, Feliciano?
14: Hoje é mesmo de tarde, Sr. João.
13: Então, e como é que está tudo por aí?
14: Oh, Sr. João, aqui todo mundo está bem, Sr. João.
13: Ora, aí está. A resposta habitual, não é?
14: Exatamente. Aqui todo mundo está tudo calmo, Sr. João.
13: E com muito calor, não é, no dia de hoje?
14: Não sei se eu estou calmo por causa do calor, isso quer dizer, mas sei que está tudo calmo, Sr. João.
13: Pronto. Isso é o que importa. Então, vamos à nossa frase.
14: Ora, se é HR Motors, é confiança garantida.
13: Quem vamos ouvir?
14: Ora, DJ Ruma Fátima.
13: Não me negues o teu amor, não é?
14: Exatamente, Sr. João.
13: Sim, senhor. Vamos dedicar.
14: Ora, vamos dedicar, é como sempre, Sr. João. Por isto, para ser mais rápido, vai para a lista do costume, para todos os participantes, para todos os ouvintes, e para o Sr. João, e com uma boa tarde, é o que eu desejo.
13: Muito bem, muito obrigado. Também uma excelente tarde de trabalho por aí, Feliciano.
14: Ou, Sr. João, é mais 2 horinhas e meia, ou coisa assim, pois vamos.
13: Exatamente. Está quase, não é? Está quase feito um dia.
14: Já faltou mais, Sr. João.
13: Já faltou mais, é verdade. Então um abraço e até amanhã.
14: Um abraço, Sr. João. Até amanhã e obrigado.
13: Obrigado eu. Vamos então ouvir DJ Ruma Fátima, Não Me Negues o Teu Amor.

0: Ora, este é um som que tem passado com alguma insistência na emissão da Voz da Reguengos. DJ Ruma Fátima, não me negas o teu amor. 16 minutos depois das duas, vamos até São Brizos. Vamos ao encontro do Becas. Boa tarde.
1: Olá, senhor Jofredo, está bom?
0: Bem, muito obrigado. E o Becas, bem disposto?
1: Olha, por aqui está tudo bem, graças a Deus.
0: Sim, senhor. Já por casa, a descansar, já. Não é?
1: Pois, exatamente. Agora daqui nada vou almoçar, quando acabar aqui o sistema nervoso da miudinha.
0: Pois, agora já acabou a miudinha, não é?
1: Agora já acabou, exatamente.
0: A partir do momento em que o ouvinte entra no ar, acabou-se a miudinha, não é?
1: A miudinha, exatamente. Olha, beijinho já para as primas antes que me esqueça, senão depois elas ficam nervosas.
0: Pois é, sim senhor. Fica. Olha, já. E entregues os beijinhos.
1: Beijinhos para ela.
0: Muito bem.
1: Para as duas. O João Cosme também está na escuta, a Flávia. Já sabes, é... Toque e foge.
0: Pois, exatamente.
1: Este mal toca, pira-se logo. Ela está a trabalhar, também tem razão.
0: Exatamente, exatamente.
1: Temos que explicar isto como deve ser.
0: É mesmo, é mesmo.
1: Vai já um abraço ao amigo Feliciano. E para quem mais vai ser? A música é a Tina Turner. Não era que era o nome do...
0: I don't wanna lose you.
1: É mesmo isso, I don't wanna lose you. Que espetáculo.
0: E para quem vai?
1: Vou dedicar ao Toy das Favelas, a rapaziada da Albergaria. E era para quem? Mas tem para aqui tanta coisa para aqui a Siria Espar e é depois na coisa. Para o Agostinho da Amordeja, que às vezes não é por mal, isto é tanta gente.
0: Já não falamos com ele há algum tempo também.
1: Pois, desde queira que esteja tudo bem com ele.
0: Esperamos que sim.
1: Exatamente. E vai para todos, Sr. Ferreira, tudo correr bem, que eu tenho que ir tratar da minha barriguinha.
0: Sim,
1: olha, os Neo Baldregos, foi o restinho ontem. Hoje é outra emenda.
0: É outra coisa.
1: Porque também quando vais ao restaurante também não comes sempre a mesma coisa, não é?
0: Pois, em princípio, pronto. Sim, senhor.
1: É. Pois.
0: Pronto, Becas, então sendo assim.
1: Sr. Ferreira, olha, estou no tempo para estar mais a linha. Corre bem, até amanhã, não esquecer dos nossos imigrantes. Acho que foi a Carla que entrou ontem, não foi?
0: Não, ontem não.
1: É pá, não sei. Então, eu vinha, comandava na viatura, é muita coisa para estar a ouvir.
0: Pois, pronto. Vá. Então, sendo assim, Becas, um abraço.
1: E obrigado e até amanhã, se quiser.
0: Então, até amanhã. Muito obrigado. O Becas a ligar de São Brizos e a pedir então a Tina Turner. Recordamos esta fantástica canção. Sem dúvida, na minha opinião, uma das suas melhores. Chama-se I Don't Wanna Lose You.

0: está com a voz de Reguengos e está de facto muito bem, numa hora dedicada às preferências musicais dos nossos ouvintes, aqui com Tina Turner, I Don't Wanna Lose You, e vamos em frente com mais uma participação. Agora vamos ao encontro da nossa ouvinte Mónica. Muito boa tarde.
1: Boa tarde, João.
0: Então, Mónica, tudo bem?
1: Tudo bem, graças a Deus, e com o João.
0: Também, infelizmente. Ora, para quem não sabe, a Mónica é do grupo da Alexandra, não é?
1: Exatamente.
0: A Alexandra continua a 100%.
1: Sempre a 100% e é quase a hora de irmos embora, ainda melhor.
0: Pois, exatamente. A Alexandra passou tempo a dizer que vocês estão sempre muito caladinhas, mas nem sempre é assim, não é?
1: Ah, você não conhece já.
0: Pois conheço, é precisamente por isso.
1: É que a gente dá a mão, ela diz logo o braço todo.
0: É verdade, é verdade. Ora bem, então vamos saber qual é a frase?
1: Olha, isso, a frase tem que me ajudar.
0: Então vamos lá. CHR Motors...
1: CHR Motors...
0: É confiança garantida.
1: A confiança garantida.
0: Quem vamos ouvir?
1: É Zé Amaro, Alegria.
0: Só Alegria, exatamente.
1: Sim, sim.
0: Dedicamos a música?
1: Olha, dedicamos para todas as pessoas que gostam de ouvir e em especial para as pessoas que andam no campo.
0: Muito bem.
1: E para o João também, já agora.
0: Pois, muito obrigado, agradeço também a dica dela. Então, Mónica, continuação de bom trabalho para todas.
1: Obrigado, João, igualmente.
0: Muito obrigado, até amanhã.
1: Até amanhã.
0: Obrigado.
1: Obrigado.
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0: Só Alegria é o nome desta canção que ouvimos pela voz do Zé Amaro. Vamos prosseguindo agora mais uma participação que vem por aí. Muito boa tarde, Nevita.
1: Boa tarde, João.
0: Como é que está hoje?
1: Estou como ontem.
0: Está como ontem?
1: Igual é.
0: Pronto.
1: Está de barriga cheia.
0: Ah, pois, esta hora convém, não é?
1: capaz da festa.
0: Mas, pois, agora, ainda para mais com o calor que vem aí, se calhar, quem puder, olhe.
1: Pois.
0: É uma boa sugestão. Mas depois não ouve os discos pedidos aqui na rádio, não é?
1: Diga.
0: Mas depois não ouve os discos pedidos na rádio. Também é mau.
1: Pois.
0: Pois é. Ó, Nevita, então, vamos lá saber qual é a frase de participação.
1: Arranque, bota, a consciência garantida.
0: E agora vamos ouvir os velhotes dançam, não é?
1: Pois. Dança, dança. A consciência a tocar... E a velhada não se cansa.
0: Oh, você sabe a letra. Sabe a letra da canção, muito bem. Oi. Ora, portanto, vamos ouvir a Maria Alice, não é?
1: É, a Maria Alice.
0: Vamos dedicar a música?
1: Dedicamos... Vamos dedicar ao meu filho.
0: Sim.
1: À Marília. À coisa... Ai!
0: Quem? Se eu puder ajudar?
1: A Ari.
0: A Conceição Aires.
1: A Conceição Ari.
0: Sim.
1: Ao marido. Ao Beca. O Toy, o Cosma, o Zé da Horta, e a toda a minha gente, filha, netos, netas, sobrinhos, sobrinhas, primos, primas para todas, as primas de Virliva, e para o João, para os seus meninos, para a sua senhora, muito beijinho para todos.
0: Muito obrigado, Nevita. Agradeço.
1: E até amanhã. Até amanhã, se quiser. E para o João Luís da Vendinha.
0: Muito bem, fica também dedicado então. Um beijinho, Nevita.
1: E para o meu filho, não sei se já disse o meu filho.
0: Pois, não sei, mas pronto, fica também dedicado ao Francisco.
1: Pois.
0: Sim, senhora. Um beijinho então, Nevita, e até amanhã.
1: Até amanhã, se quiser.
0: Muito obrigado. Vamos então ouvir esse tema trazido pela Maria Alice, Os Velhotes Dançam.

0: beijado.
1: Aí está, os velhotes dançam com a Maria Alice, canção que hoje também aqui recordamos nesta edição da tarde dos Discos Espíritos. Voltamos à nossa linha telefónica para atendermos mais alguém. Muito boa tarde.
2: Boa tarde,
1: João. Olá, Maria Custódia, como é que está hoje?
2: Tudo bem.
1: Calor também por Monte do Trigo, não é?
2: Sim.
1: Muito bem. Maria Custódia, vamos à frase.
2: Chega, a moto é confiança garantida.
1: Exato. E quem vamos escutar?
2: António Carreira, a escolha do João.
1: Exato. E, portanto, vamos dedicar?
2: Já a minha irmã Beto, a minha cunhada Manela, a minha irmã Diolinda, a Conceição Ares, a Manela do Canadá, com um beijinho. E a Ana Maria da Azaruja. E depois com uma boa tarde, e depois Deus me trigo.
1: Muito bem, fica dedicado então
2: depois
1: também.
2: Depois com uma boa tarde.
1: Muito obrigado, espero que também possa ter uma ótima tarde.
2: Que eu gosto muito de ouvir falar. Um beijinho para ela.
1: Não percebi o nome. Nevita, foi o que disse? Foi. Foi isso, não foi, Maria Custódia? Maria Custódia? Estou. Sim, estão a ouvir?
2: Estou a ouvir o que está...
1: Sim, eu estava-lhe a perguntar, é para dedicar também à Nevita, foi isso que disse, foi?
2: É, Nevita, sim.
1: Nevita, sim, pronto, muito bem. Fica então dedicado, Maria Custódia. Uma ótima tarde para si.
2: Até amanhã, sou capaz, até amanhã.
1: Obrigado pela sua participação, até amanhã. Bom, vamos então ouvir essa voz, a voz de Tony Carreira. A Maria Custódia pediu uma canção, enfim, um pouco mais antiga. Vamos recordar Sonhador, Sonhador, depois de lembrarmos uma vez mais o patrocínio que temos nesta hora.
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1: E voltamos à nossa linha agora para conversarmos com o João Cosme. Muito boa tarde, João.
2: Olá, João, muito boa tarde.
1: Cá estamos de novo, não é?
2: É verdade, cá estamos de novo. Boa tarde também a todo o auditório da rádio.
1: Como é que está a correr o dia?
2: Está a correr dentro daquilo que é normal. Espero que assim se mantenha até às 7 da tarde.
1: E por aí ouve-se o roncar da máquina.
2: Este barulho, este barulhinho.
1: Muito característico, não é?
2: Que é característico e que já faz parte da minha vida há muitos anos. E pronto, é uma coisa que eu gosto de fazer. Eu tenho a sorte de fazer aquilo que gosto.
1: Pois.
2: Facilita muito a vida.
1: Sem dúvida, sem dúvida. Quem faz aquilo que gosta, a vida torna-se muito mais fácil, não é?
2: Porque isto não é fácil. Não é fácil. Por exemplo, eu levanto-me às 4:10 da manhã todos os dias. Depois faço mais 11 horas de trabalho e depois regresso outra vez para Montemore.
1: Exato,
2: quando,
1: pois.
2: Quando vou deitar é sempre por volta das 10:30. Portanto, o que eu vou dormir tem que ser de empreitada, não?
1: Sim, é verdade. Ou seja, é uma pessoa que descansa muito pouco.
2: Descansa pouco.
1: É verdade.
2: De manhã, quando me levanto, parece que passou um comboio por cima de mim.
1: Bom, eu imagino quando chega a sexta-feira, não é?
2: Sexta-feira... é uma coisa boa porque projeta-se que o fim de semana seja bom. É, pode não ser, mas projeta-se que seja bom. Embora eu tenha sempre muita coisa para fazer, porque enfim, tenho outros a fazer também, e pronto, há sempre que fazer. Mas pronto, mas isto é um hábito, e quando estamos habituados a este ritmo, depois quando paramos mais um bocadinho, ali qualquer coisa parece estar a faltar. Mas pronto, eu faço isto na boa.
1: Claro.
2: E já estou na minha fase. Que depois, qualquer dia, irei encostar no que toca à profissão.
1: Pronto.
2: Por enquanto, ainda estou no ativo.
1: Exatamente. E depois lá está, como faz aquilo que gosta, não é?
2: Faço aquilo que gosto. Faço mesmo aquilo que gosto.
1: Porque
2: eu comecei a mexer em máquinas com 14, 15 anos.
1: Exato.
2: Tratores agrícolas. Muito mais tarde, depois é que você pega com máquinas industriais, grandes máquinas. Pronto. E cá estou.
1: Claro. E muito bem, e muito bem. Bom, João, então vamos saber qual é a frase de participação?
2: CHR Motors, tanto confiança,
1: é? A confiança é garantida.
2: A confiança é garantida.
1: Exatamente. Então, quem vamos ouvir?
2: Francisco José, essa voz fantástica. Alentejana, por acaso.
1: De Évora, não é?
2: É de Évora, exatamente, João. E que fez tanto sucesso.
1: É verdade.
2: Cá em Portugal e no Brasil, especialmente. Ele fez lá muito sucesso. E pronto, e hoje temos a facilidade de recordar-nos devido às tecnologias que há hoje, enfim, todas essas gravações que foram feitas, portanto, recordamos com alguma frequência, eu principalmente, e gosto bastante de ouvir uma voz romântica, uma voz única.
1: Sem dúvida, sem dúvida. E portanto hoje recordamos a guitarra toca baixinho, que certamente o João vai querer dedicar também a alguém, não é?
2: Como sempre, João, como sempre eu dedico. Dico ao Becas, ele estava aqui aos toques. Dedico também à amiga Marília. Dedico ao Zé da Horta. Espero que ele esteja bem, porque não tem dado sinal de vida. Julieta e João Maria, Manuel Coveiro, ao grupo da Alexandra. De vez em quando uma aparece, em função de outra. Para a Nevita, que eu vi há pouco. Para o Manuel Rosado, para o Toy, para a Conceição Aires e para a Dona Manuela. E também para todo o resto do auditório, com votos de uma boa tarde, boa quinta-feira. Animem-se, porque o fim de semana, para alguns, começa amanhã. E para aqueles que estão de férias, boas férias, para os que estão menos bem de saúde, as melhores. Tudo bom para todos. Sejam felizes e façam também alguém feliz.
1: Muito bem, fica a sua mensagem, João. Então, continuação de bom trabalho na nossa companhia. Um abraço.
2: Muito obrigado, João. Um grande abraço. Tudo bom. O resto de boa emissão.
1: Muito obrigado. Até amanhã.
2: Até amanhã, João.
1: Vamos então ouvir esse tema de Francisco José. Guitarra toca baixinho.
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0: Guitarra toca baixinho com Francisco José. Estamos praticamente no final desta hora. Vamos conversar com a Flávia. Muito boa tarde, Flávia.
1: Boa tarde.
0: Tudo bem, Flávia?
1: Está tudo bem.
0: Há quanto tempo não ouvíamos por cá a Flávia?
1: É verdade, é verdade.
0: Pois é, agora já com mais alguma disponibilidade, não é, para participar?
1: Sim, exatamente.
0: Muito bem, sim senhora. Então, Flávia, vamos saber qual é a frase?
1: Uma ajudinha, se faz favor.
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1: Se é HR Motors...
0: A confiança é garantida.
1: A confiança é garantida.
0: Quem vamos ouvir?
1: Vamos ouvir o Badocha com uma música qualquer de Kizomba.
0: Então, vamos ouvir o tema Aqui Para Ti, pode ser?
1: Pode ser.
0: Dedicamos?
1: Dedicar aos meus pais, ao meu irmão, dedicar ao Becas, dedicar à minha tia Patrícia, ao Sr. Feliciano, à Alexandra, à Bete, à Ana Maria... à Conceição Aires, com um beijinho, que eu tinha visto todo o dia.
0: Sim, ela vai dedicando, vai dedicando.
1: Sim, sim, exato. E pronto, para toda a gente que estiver na escuta, agora estou um bocado estreinada, pronto, mas isto vai voltar ao normal.
0: Pois, já sei que sim, a Flávia já me disse em off, portanto.
1: Sim.
0: Cá ficamos a aguardar, não é?
1: Ok, ok.
0: Então, Flávia, que tudo possa correr bem por aí, e sendo assim, até à próxima vez que participar.
1: Até à próxima, até muito... amanhã se conseguir. Se amanhã
0: pronto.
1: Se conseguir.
0: Sendo assim cá esperamos.
1: Está bem. Está
0: até amanhã, Flávio. Obrigado.
1: Até amanhã. Obrigada.
0: Obrigado, meu. Boa tarde. Ficamos mesmo por aqui quanto à sua participação nesta hora de emissão. Quero lembrar que na Hora do Artista é depois das 15, que hoje vamos conversar com Márcio Amaro. É a voz convidada hoje para a edição deste espaço que irá para o ar já a seguir às notícias das 3 da tarde. 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
0: Ora, pois bem, daqui a pouco as notícias. Depois conferimos também as ocorrências registadas nas últimas horas pela Guarda Nacional Republicana. Entretanto, dou-lhe uma informação. Deflagra a esta hora um incêndio no Monte da Machoa, no concelho de Reguengos de Monsaraz. Segundo a informação que dispomos neste momento, é um incêndio de natureza agrícola a mobilizar, nesta altura, 7 operacionais apoiados por 2 viaturas. Recorde-se, um incêndio que deflagra a esta hora. Portanto, esse alerta foi dado às 14:38, há poucos minutos então, e portanto a mobilizar nesta altura 7 operacionais com 2 viaturas. É portanto um incêndio que deflagra no Monte da Machoa, no concelho de Reguengos de Monsaraz. Terminamos a hora com o pedido da Flávia Badocha e o tema Aqui Para Ti.

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2: Informação na Voz de Reguengos nesta quinta-feira. A Cooperativa Agrícola de Reguengos de Monsaraz foi distinguida com o Prémio Especial Adega Cooperativa na Paixão pelo Vinho Awards 2026. Segundo a Carmim, este é um reconhecimento que honra o trabalho, a dedicação e a paixão de todos os que fazem parte da história da empresa. E as distinções não ficaram por aqui. O Branco foi distinguido com o Prémio Prestígio e o Reguengos Gafra dos Sócios 2021 foi também premiado nesta edição. A Carmim diz que este prémio é de todos os colaboradores, associados, parceiros e apreciadores dos vinhos Carmim. Vários concelhos dos distritos de Évora, Beja, Setúbal, Porto Alegre, Santarém, Coimbra, Viseu e Bragança apresentam perigo elevado de incêndio rural. O Algarve tem também concelhos em perigo máximo e muito elevado de incêndio, enquanto o Nordeste Transmontano e outros pontos do Alentejo estão com risco elevado também num dia em que são esperadas temperaturas que podem chegar aos 37 ou 38 graus. Segundo o Instituto Português do Mar e da Atmosfera, o perigo de incêndio rural vai manter-se elevado até ao dia de amanhã devido à previsão de tempo quente. A Cátedra da Biodiversidade da Universidade de Évora organiza no dia de amanhã, Dia Internacional da Diversidade Biológica, o seminário final do projeto europeu Natura Connect em Portugal, subordinado ao tema Contributo de Portugal para uma rede transeuropeia de áreas de conservação para a natureza e para as pessoas. O seminário constitui uma oportunidade para partilhar os resultados do projeto e debater, de uma perspectiva interdisciplinar, os desafios e as oportunidades associadas à implementação da Estratégia Europeia da Biodiversidade em Portugal. Com início às 14 horas, o seminário é acolhido pelo município de Évora e terá lugar no Palácio de Dom Manuel. A sessão de abertura contará com a presença do Presidente da Câmara Municipal de Évora, Carlos Zorrinho, e também da Ministra do Ambiente e da Energia, Maria da Graça Carvalho, que fará o discurso de encerramento do certame. A Direção-Geral do Livro, dos Arquivos e das Bibliotecas informa que vai realizar-se no dia 28 de maio, no Palácio do Manuel em Évora, entre as 9h30 e as 13 horas, uma sessão de divulgação do projeto de digitalização da Family Search. Esta sessão visa apresentar oportunidades de cooperação técnica e institucional, nomeadamente através de protocolos com entidades da Nuta Alentejo para a digitalização e a salvaguarda do seu património documental histórico. A participação é gratuita, mas é sujeita à inscrição prévia obrigatória. E nos dias 3 e 4 de julho vai realizar-se em Vila Viçosa o terceiro encontro transfronteiriço de arquivos, subordinado ao tema Arquivos, Trabalho Colaborativo e Transição Digital. O evento é uma organização conjunta da Direção-Geral do Livro, dos Arquivos e das Bibliotecas, Universidade de Évora, Centro Interdisciplinar de História, Culturas e Sociedades, Município de Vila Viçosa e também Junta de Andaluzia. Esta é uma iniciativa partilhada entre instituições do mundo ibérico que reúne profissionais, especialistas e outros em torno dos arquivos e dos demais domínios adjacentes. O evento será antecedido, dia 2 de julho, também em Vila Viçosa, pelo encontro da Torre do Tombo fora de portas, de que oportunamente irão divulgar, segundo indicam. E foi assinado na passada segunda-feira o contrato de empreitada para a requalificação do espaço envolvente anexo aos espaços do Conselho Mourão. Esta intervenção, com um custo superior a 115 mil euros, prevê recuperação e adaptação do espaço exterior do património edificado, com vista à instalação de novas áreas funcionais de trabalho, assim como espaços sociais para os colaboradores do município. A autarquia acredita que a criação deste novo equipamento irá permitir promover manter e acrescentar urbanidade à zona envolvente, a qual ficou prejudicada após a interrupção das obras que ali decorriam em 2021. E o presidente da autarquia de Moura, Álvaro Azedo, reuniu-se no passado dia 14 de maio com a ministra do Ambiente para discutir o desenvolvimento do concelho e investimentos estruturantes que beneficiem a região. Na reunião foi solicitada uma audiência formal à ministra e também ao ministro da Agricultura para que a Câmara Municipal, a Cooperativa Agrícola de Moura Barrancos e a Consulai possam apresentar o estudo que têm vindo a desenvolver. Este é um estudo que visa compatibilizar interesses diversos e viabilizar medidas que promovam uma agricultura mais competitiva em áreas integradas da rede Natura. O presidente da autarquia afirma que, por mais exigente que seja o caminho, a defesa dos interesses do Conselho de Moura nunca esmorece. A Marleja vai receber no próximo sábado a primeira edição absoluta do Encontro Nacional de Automóveis Amarelos, por se tratar de uma estreia nacional inédita. A organização foca a sua estratégia no ineditismo, no conceito, para atrair dezenas de condutores e entusiastas sob o lema exclusivo da cor amarela. A Vila da Marleja prepara-se assim para acolher este evento automobilístico pioneiro em Portugal. Esse primeiro Encontro Nacional de Automóveis Amarelos promete colorir a região com uma concentração exclusiva de veículos. O projeto conta com o apoio institucional da Câmara Municipal de Moura e tem como grande objetivo reunir automóveis clássicos, desportivos e contemporâneos que partilhem a mesma identidade cromática, aludindo à fama de Marleja como uma das terras mais soalheiras do país. O Instituto Politécnico de Beja promove hoje a sua primeira gala de desporto, uma cerimónia que visa premiar o mérito, a dedicação e o espírito de superação dos estudantes atletas que representaram a instituição em competições universitárias. Este evento destaca percursos individuais e coletivos que marcaram a história recente do desporto universitário do Instituto, valorizando o empenho e os resultados alcançados nas várias modalidades. Durante a gala serão homenageados os estudantes atletas medalhados nos campeonatos nacionais universitários em modalidades como o atletismo, o kickboxing, o judo, o ciclismo, nomeadamente BTT. Além disso, haverá reconhecimento dos atletas que exerceram funções de liderança técnica e acompanhamento desportivo, atuando como treinadores. O Instituto irá ainda prestar homenagem a personalidades que tiveram um papel importante no desenvolvimento da comunidade académica e desportiva da instituição, distinguindo 7 docentes pelo seu contributo e reconhecendo publicamente o primeiro administrador dos serviços de ação social do Instituto Politécnico de Beja.
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3: Senhores ouvintes, falo-vos do 2º Sargento Rui Beijinho da Sala de Situação do Comando Territorial da Guarda Nacional Republicana Évora para vos informar acerca da atividade operacional desenvolvida no dia 20 de maio de 2026. Na área de responsabilidade deste comando ocorreram 8 acidentes de viação, sendo 4 colisões e 4 despistes, do qual resultou 3 feridos leves e 1 ferido grave. Registraram 7 incêndios, sendo 1 urbano e 4 na natureza agrícola, tendo ardido cerca de 0,2630 hectares de pasto e sobrantes. No âmbito da criminalidade foram registradas 16 ocorrências, sendo 2 crimes contra as pessoas, 6 crimes contra o património, 5 crimes contra a vida em sociedade, 1 crime contra o Estado e 1 crime contra animais de companhia e, por último, 1 crime previsto em violação avulsa. Foram efetuadas 3 detenções em flagrante delito pelo crime de permanência ilegal em território nacional. No âmbito do contorno nacional registramos 72 infrações relativas à legislação rodoviária e 2 infrações relativas à legislação policial. Mantemos as operações direcionadas à fiscalização do comércio, captura, posse e transporte de meixão, à prevenção da floresta e ao controlo do mato da madeira do pinheiro, à prevenção e repressão à contrafração, em especial no âmbito da propriedade industrial, uma operação de fiscalização do transporte terrestre e marítimo de animais vivos e, por último, uma operação no âmbito rodoviário. Por hoje é tudo. A salva de situação do Comando Territorial de Évora e restante efetivo desta unidade deseja a todos vós um ótimo dia.
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0: Ainda bem que está desse lado, ligado à Voz de Reguengos, através dos 99.0 FM, ou através também da emissão, através da internet, em vozdereguengos.pt. Sejam todos muito bem-vindos à Hora do Artista.
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0: E tal como tenho vindo a informar os nossos ouvintes ao longo deste dia, desta quinta-feira, é nosso convidado Márcio Amaro, cantor madeirense natural do Funchal, na Ilha da Madeira. É até lá que vamos dentro de alguns instantes para conhecermos esta voz. Esta voz que nos traz algumas canções para já nestes primeiros minutos, nesta hora. Ora, aí está uma canção que dedicou à sua ilha. Ser madeirense é a canção que vamos ouvir agora mesmo.

Uma canção dedicada à sua ilha, Márcio Amaro, aqui com Ser Madeirense. Vamos escutar mais um tema, este chama-se A Festa Vai Bonita, e daqui a pouco, dentro de alguns minutos, conversamos então com esta voz.

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0: E dentro de alguns instantes conversamos com Márcio Amaro e vamos tocar também uma vez mais o seu novo single, esse Ser Feliz. É para ouvir já a seguir.
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0: É uma das mais recentes canções do nosso convidado de hoje, chama-se Ser Feliz, esta canção que temos estado a ouvir pela voz de Márcio Amaro, nosso convidado desta tarde aqui, numa hora dedicada aos nossos artistas, e hoje é dia de irmos até à Ilha da Madeira, até ali à zona do Funchal, para conversarmos com o Márcio, que já aqui está connosco ao telefone. Olá Márcio, muito boa tarde.
1: Boa tarde João, boa tarde a todo o auditório.
0: Bem-vindo à nossa estação de rádio, julgo que pela primeira vez, não é?
1: É verdade, é a primeira vez que estou convosco, com muito, muito agrado. Obrigado pelo convite. É sempre gratificante falar com toda a gente, com todo o país, neste caso, através de uma rádio tão simpática como é a Rádio Foz de Arguengos.
0: Seja muito bem-vindo. Já agora, por curiosidade, como é que está o tempo na Ilha da Madeira?
1: Está quente. Parece que finalmente vem o verão, se bem que ainda não estamos propriamente no mês do verão, mas as temperaturas começaram a aquecer, porque tem estado realmente um pouco de frio estes últimos dias. Hoje já se sente o calor, já se pode andar na rua em calções e manga de camisa.
0: É verdade, por aqui também já há muito calor. Ora bem, Márcio, vamos querer conhecer aqui o seu percurso musical. Como é que tudo começa? Como e quando?
1: Olha, eu desde criança que gosto de música e sou consumidor de música desde criança. Eu, os meus vizinhos lá em casa. Embora eu não tenha propriamente uma referência na família, no mundo artístico, a cantar, ou seja lá, noutra área da cultura, eu apaixonei-me pela música. Quando era criança, eu trabalhava, eu ouvia rádio, e eu trabalhava desde muito jovem. Eu sou natural de uma freguesia que se chama Camacha. Camacha é uma zona mais montanhosa, é uma freguesia mais montanhosa no concelho de Santa Cruz. O concelho de Santa Cruz, onde está situado o aeroporto, imagina vocês uma freguesia um pouco mais lá em cima na montanha. E durante muitos anos, a minha freguesia... Todas as famílias praticamente viviam do artesanato, da obra de vimes. Eram os cestos em vime que nós fazíamos e que eram exportados, eram mundialmente conhecidos. Todas as famílias praticamente sobreviviam à custa dessa arte, que era a obra de vimes. E eu desde criança, desde os meus 8 anos, também comecei a fazer essas peças de artesanato. E então a rádio era a nossa companhia, a nossa distração. A televisão não podia ser porque nós distraíamos a olhar para a televisão e não produzíamos. Então era a rádio a companheira. E eu ouvia as músicas que se passavam na rádio e cantava também. E isso fez com que este gosto enorme pela música despertasse e crescesse e eu me tornasse um apaixonado pela música.
0: E portanto, desse gosto à primeira gravação, como é que tudo acontece?
1: Ah, daí até a gravar... passam-se imensas coisas, eu comecei a participar em integrar alguns grupos culturais muito cedo, aos 14 anos, andei na dança, no teatro, no grupo coral, depois as primeiras atuações na escola, nas festinhas da escola, de fim de ano letivo, festinhas de Natal, etc. Daí a participar em concursos, daí a integrar pela primeira vez uma banda de covers, andei a cantar covers durante alguns anos, animar espaços noturnos. Depois, em 2015, então, tomei a decisão de lançar-me numa carreira de temas originais e eu já tinha alguns rabiscos, coisas que eu compunha, poemas que eu escrevia para as minhas paixões e eu peguei nesses poemas e criei as melodias e no ano de 2016 sai o meu primeiro álbum de originais que se chama precisamente A Primeira Vez.
0: Muito bem, portanto está aqui com mais ou menos 10, 11 anos de carreira.
1: A nível profissional, sim, porque eu já neste mundo da animação e a cantar, embora tenham sido covers os temas que eu comecei a cantar, já tenho à volta de 25, 26 anos.
0: Muito bem. Portanto, este Ser Feliz que aqui acabámos de escutar é o mais recente single com letra sua, segundo sei, não é?
1: Sim, sim. Os temas...
0: são todos letras suas?
1: Originais, as letras são todas escritas por mim, as melodias também são criadas por mim. Este último tema, Ser Feliz, é mais um exemplo disso. Foi gravado, foi produzido em Torres Vedras, pelo Benito Ramos, que é um conceituado músico, compositor nacional, que se deu a conhecer ao mundo através da série Morangos com Açúcar e depois fez uma grande carreira.
0: É o próprio cantor também, não é? Chegou a ser cantor também. também?
1: Sim, sim, sim. E ainda canta, está a voltar a cantar outra vez, mas ele diz que gosta mais de produzir. Estamos a perder uma voz incrível.
0: Aliás, sim, é verdade. Aliás, as produções dele provavelmente são mais conhecidas na voz da Mónica Sintra. Ela faz sempre questão de referir isso mesmo cada vez que dá uma entrevista e refere que trabalha com ele. Portanto, para além, obviamente, de outros artistas com que ele trabalha, não é?
1: Sim, Rita Guerra, Hermano José e muitos artistas que estão agora também a se lançar em Portugal. Outros já estão bem lançados. Trabalho um imenso com o Manito Ramos. O Manito Ramos foi o grande companheiro do Beto, do falecido Beto.
0: Sim.
1: Durante muitos anos, ela que compunha as músicas do Beto, que cantava com o Beto, fez uma carreira invejável em todos os sentidos.
0: Então, isso quer dizer que o Márcio vai se dividindo entre o continente e a ilha, sobretudo para vir gravar, não é?
1: E também para fazer alguns espetáculos, porque felizmente já vão surgindo alguns espetáculos em Portugal continental. Posso dizer que sou o mais conhecido um pouco aí na zona de Coimbra, Aveiro, Cantanhede, Mielhada. Também em Lisboa já vou fazendo alguns espetáculos. Tenho já também duas ilhas marcadas brevemente para a zona de Lisboa. E vou fazendo muita TV, vou fazendo muita promoção nos programas de fim de semana. Aqui os nossos ouvintes, com certeza alguns já me viram, e quem não viu poderá ter a possibilidade de descobrir num desses programas de fim de semana, sobretudo, aos fins de semana, alguns também durante a semana, Praça da Alegria, Casa Feliz, etc. Vou andando por aí a fazer a minha promoção, para que esta minha estrada não se faça exclusivamente ou resumidamente à Ilha da Madeira.
0: Isso deve-se, sobretudo agora, a esta parceria com a País Real? A toda esta promoção que está a acontecer?
1: Sim, País Real entrei na minha vida agora no início deste ano. Trabalhei durante muitos anos com o Especial. Decidi abraçar um novo projeto, traçar um novo caminho. O Paquito e a sua equipa abriram-me a porta com todo o carinho e sentimos que estamos em sintonia. Agradeço à País Real por também me dar esta oportunidade e estou muito feliz, não é só pela música Ser Feliz que estou a dizer isto, estou muito realmente feliz por estar a trabalhar com a País Real e andarmos pelo país a espalhar aquilo que eu mais amo, que é a música.
0: E aliás, o Márcio não anda só para o país, eu já percebi que está muito presente junto das comunidades, até porque há bem pouco tempo fez uma digressão na Austrália, não é?
1: Estive na Austrália 2 meses, foi a maior tour que já realizei.
0: Era isso que eu ia dizer, porque não são todos os artistas que conseguem fazer uma tour na Austrália, segundo me apercebo daquilo com quem aqui vou falando.
1: Pois, não é fácil por vários factores.
0: A distância?
1: A distância, sim, deve ser a razão maior. Para irmos à Austrália não vale a pena também ir lá fazer apenas um fim de semana. Por ser tão longe, não é compensatório nem para quem contrata, nem para quem lá vai.
0: Sim.
1: Depois, portanto, como em tudo, é preciso entrar, conseguir ser agradável para quem lá está, para a comunidade. É preciso fazer com que eles gostem da tua música. Eu já tenho uma tradição longa na Austrália. Esta minha tour foi a décima na Austrália. Portanto, quero dizer que eu já lá fui 10 vezes e a minha primeira vez foi há 20 anos, foi no ano de 2004. Tenho deixado lá umas sementes. Atenção, nada de interpretar mal.
0: Atenção às palavras, não é?
1: Estou a falar da minha música,
0: sim,
1: da minha honestidade, da minha humildade, da minha maneira de ser, e tenho lá voltado imenso. Esta foi a maior tour. Eu realizei 11 espetáculos, estive lá 11 meses, realizei 11 espetáculos. Depois também é preciso outra coisa muito importante, que é ter uma família que te entenda e que perceba o que é este trabalho de ser artista e de ser viajante. Graças a Deus tenho em casa uma família que me compreende e me apoia.
0: E isso é muito bom, é logo um ponto de partida para que também, de alguma forma, as coisas possam correr bem, até porque está a apostar forte, já percebi, nesta sua carreira, ainda que curta, e que esperemos que de facto seja longa, mas de facto é também preciso esse apoio total da família. Márcio, olhando para as canções, ainda há pouco falávamos do Ser Feliz, que é o novo single, mas no início desta hora eu passei aqui uma canção que certamente será especial para si, que se chama Ser Madeirense, uma canção que dedicou à sua terra, não é?
1: Ah, é uma canção realmente muito especial. E é uma canção que, embora fale sobre a minha terra, eu acho que todo aquele que é imigrante ou que está fora da sua terra de origem, de onde é natural, pode interpretar estas palavras. Não é só para os madeirenses que eu canto esta música, eu canto para todos aqueles que partiram em busca de uma vida melhor e que sentem a distância, a vontade de regressar e que valorizam imenso as suas origens. Portanto, é para todos, não exclusivamente para quem é madeirense. Eu, quando escrevi esta música, por ser da Madeira, dei-lhe o nome de Ser Madeirense. Poderia ser muito bem ser de Reguengos, ou ser de Évora, ou ser do Alentejo. A mensagem mesmo para enviar um abraço de saudade a todos aqueles que estão longe da sua terra natal.
0: E acaba por ser também aqui um tema um pouco diferente dos outros, porque junta aqui a famosa guitarra portuguesa nesta sonoridade que coloca nesta canção, não é?
1: Exato, João. Não é a primeira vez que eu faço esta adaptação, ou seja, que associo este instrumento tão característico e tão representante da nossa música, da nossa cultura. Tenho mais dois temas também que se chamam Batom e tenho mais um tema que é uma canção fado também, com uma mistura de rap, que também o introduzia aqui esta guitarra portuguesa que se chama Vem Tomar Café. Portanto, Batom, Vem Tomar Café e este Ser Madeirense são três músicas que eu achei que ficava giro em introduzir ali a nossa guitarra portuguesa.
0: Portanto, já percebi que não segue, aliás, uma linha, portanto vai tentando surpreender de alguma forma sempre o público, não é?
1: Sim, até porque eu considero, já não tanto, lá no fundo do meu coração, tenho um bracinho no ar com uma bandeira a dizer eu sou um cantor romântico, mas tive que criar outras composições para que chegasse a um público mais vasto, porque também só espetáculos de música romântica não vende o suficiente para teres uma carreira sustentável. E então eu tenho muitas músicas populares também, música de baile, vários géneros musicais no meu repertório.
0: Muito bem. E, portanto, certamente não atua sozinho nos espetáculos?
1: Não, tenho a minha banda. Atuo maioritariamente com banda ou com bailarinas. Faço muitos espetáculos a solo, mas mais para as comunidades, porque eu viajo muito para os Estados Unidos, França, Canadá, Inglaterra, etc. Vou tudo partido amanhã para a Inglaterra, onde vou realizar três espetáculos, mas vou só pelos valores que custariam contratar a banda completa ou só bailarinas, por exemplo.
0: Muito bem, portanto, este será certamente também um ano de muitos espetáculos, não só lá fora, mas também cá. Dizia-me há pouco que já passou aqui pelo Alentejo, não é? Não sei se isso vai acontecer nos próximos tempos, se vai ter essa oportunidade de atuar novamente aqui.
1: Bom, estou aqui a tentar-me recordar a última vez que aí estive, acho que foi em Lazer, a última vez que aí estive. Já estive este ano, mas um pouco mais acima. Mais acima de Évora, estive na Feira do Chocolate, fica mais alto, perto de Setúbal. Portanto, eu estive aí no início deste ano, portanto, não em Évora precisamente. Assim, de repente, acho que não tenho nada marcado para este ano para esses lados, mas é um lugar onde gosto muito de ir. A última vez que fui em Lazer, gosto muito de passear por aí, de ir tranquilamente, sem grandes marcações de agenda, de escolher assim à toa um bom restaurante, de ir até ao Castelo de Monsaraz,
0: muito bem.
1: Visitar a Dona Isabel e comer uns petiscos à moda da Dona Isabel.
0: Falava-me há pouco em off da nossa gastronomia, mas ainda não lhe perguntei qual é o prato preferido além de Geno.
1: Eu gosto muito das vossas carnes, dos vossos enchidos, de tudo. Vocês fazem...
0: Portanto, Está convidada a aparecer por cá. Está convidada a aparecer.
1: Ninguém sai daí com fome.
0: Com toda a certeza, com toda a certeza. Ora bem, neste ano 2026, estamos a meio do ano, ainda há novas canções que vão ser apresentadas ao público?
1: Ah, com certeza, tenho algumas já em lista de espera para sair. Nós acautelamos os nossos lançamentos. Hoje em dia há muitos artistas a lançar diariamente temas, não vale a pena sair com a mão cheia deles, nem com um álbum. Vamos, por enquanto, lançando alguns singles. Tenho mais um ou dois, talvez dois, que sairão dentro de um mês e meio. Até porque preciso que eles saiam, porque já fazem parte do meu alinhamento no que concerne, no que diz respeito a espetáculos. E depois, olha, ainda hoje fui fazer a minha caminhada matinal e surgiu-me uma nova ideia e já estou pegando nela e trabalhando. Qualquer momento surge mais um novo tema. As coisas são assim, não são planeadas, são inesperadas as criações e, à semelhança do que tem sido os últimos anos, estão sempre a acontecer. Portanto, sim, vai haver muitas mais novidades já daqui a um mês e depois até final do ano haverão mais, com certeza.
0: Numa onda romântica ou mais popular?
1: Talvez mais popular. Eu lancei o ano passado um álbum só de música romântica, que se chama Lado R. Não o associei a nenhuma editora, lancei a título individual, está nas plataformas digitais, são músicas todas compostas também pelo Menito Ramos. E por esse facto, vou ser mais direto à resposta aqui que o João me colocou, vou produzir alguns temas mais na onda, mais populares.
0: Até porque precisa, como disse há pouco, não é?
1: Exatamente, exatamente.
0: Muito bem. Márcio, estamos quase no final da nossa conversa. Em termos de redes sociais, onde é que está? Onde é que os nossos ouvintes podem seguir o seu trabalho e onde é que podem também descarregar as canções? Porque numa altura, enfim, que já não se gravam discos físicos, quem quiser, digamos, descarregar as suas canções, onde é que o pode fazer?
1: Muito bem, João. É fácil encontrar. O meu Facebook, página oficial, é Cantor Márcio Amar. Depois vão encontrar mais alguns Márcios Amares, alguns deles sou eu, tenho mais duas ou três páginas, aquelas páginas que criávamos inicialmente quando era só permitido ter 5 mil amigos, e tenho duas ou três dessas, mas tenho a minha oficial, que é Cantor Márcio Amar. As pessoas aí, ao entrar na minha página, vão perceber que sou eu e podem contactar-me por mensagem, e também tem lá o meu contacto móvel, o WhatsApp, e tem o meu e-mail, que é amaroband@hotmail.com. O meu Instagram é Márcio Amar 80, o meu canal no YouTube, Cantor Márcio Amar, e podem ouvir, descarregar, salvar as minhas músicas nas plataformas digitais, mais prática de todas, o Spotify, também é Márcio Amaro.
0: Muito bem, Márcio, finalmente uma mensagem ao nosso auditório.
1: Olha, como esta música que acabámos de falar nela, e foi a última que lancei, que se chama Ser Feliz. Vou pegar na mensagem que tem esta música para deixar aqui como arrematação aqui à nossa conversa. Esta música tem uma mensagem muito simples, que é para pedir às pessoas que sejam, por favor, felizes, que nós estamos cá na vida para isso. E tem de valer a pena a nossa passagem. Peguem nesta música, vai-vos ajudar a transformar as vossas fragilidades em força, as vossas incertezas em motivação, e sorriem muito, dancem muito, porque a felicidade está dentro de nós, por isso não está assim tão distante, nem é tão difícil agarrá-la. Vamos viver hoje, amanhã é outro dia.
0: Sem dúvida. Muito bem, fica essa mensagem ao nosso auditório. Márcio, foi um gosto conversar consigo. Um grande abraço para si, um grande abraço também a esse povo fantástico da Ilha da Madeira, e cá estaremos sempre disponíveis para o acolher.
1: Um abraço para Évora, para Ruengos e para si em especial.
0: Muito obrigado, Márcio. Até breve. Um abraço.
1: Ah, boa tarde. Obrigado.
0: Muito obrigado. Márcio Amaro, estivemos em direto com a Ilha da Madeira. Márcio Amaro, esta voz da ilha que hoje nos apresenta, sobretudo, esta canção, Ser Feliz.

0: está Márcio Amaro, nosso convidado hoje na Hora do Artista, que está mesmo a terminar. Deixe-me apenas dizer que depois das 4 da tarde em reposição o Espaço da Deco, sempre às quintas-feiras na voz de Reguengos. Hoje falamos sobre regras mais apertadas para o acesso ao crédito. A doutora Helena Guerra vai explicar tudo já a seguir, caso não tenha tido a oportunidade de ouvir na parte da manhã. 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
0: E atenção, ouvintes, que amanhã terminamos da melhor forma este espaço dedicado aos nossos artistas, com uma voz, enfim, que é da preferência dos nossos ouvintes e que tantas vezes é aqui também pedido na nossa emissão. Amanhã vamos conversar com Martim, exatamente, é o nosso convidado hoje, amanhã, aliás, depois das 15 horas, aqui neste espaço de entrevistas. Ele que lançou vários êxitos, incluindo este que está agora a tocar em fundo e que tem vindo a tocar por cá também nos últimos tempos, chama-se Bota Fogo no Terreiro. É o Martim, amanhã, nosso convidado. Uma conversa que não deve mesmo perder aqui na sua rádio. Obrigado pela sua companhia, ligado ao FM ou também à emissão online. Desejo-vos a continuação de uma excelente quinta-feira, se possível, claro, ligado à nossa estação. Boa tarde, fique bem.

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10: Estamos de novo no ar para trazermos mais um tema e hoje vamos falar sobre as regras que estão mais apertadas para o acesso ao crédito, não é?
14: Justamente, portanto, isto está relacionado, este tema, com a questão do acesso ao crédito. Os mídia anunciaram a intenção do Banco de Portugal de introduzir alterações às regras macroprudenciais numa altura em que o acesso à habitação continua a colocar fortes desafios às famílias em Portugal. Ora, a DECO reconhece que algumas medidas recentes, em particular a garantia pública que permite, em certos casos, o financiamento até 100% do valor do imóvel, têm contribuído para facilitar o acesso ao crédito, naturalmente, sobretudo entre os mais jovens, que às vezes não têm disponibilidade para poder avançar com um valor e, portanto, para comprar a casa, a habitação, a primeira habitação, e por essa razão recorrem a este tipo de financiamento a 100%. Estes instrumentos podem representar uma oportunidade relevante para quem enfrenta dificuldades em constituir poupança inicial, lá está, em avançar com uma parcela do valor da compra da casa. No entanto, a DEC tem vindo a alertar que o principal problema no acesso à habitação não reside nas condições de concessão de crédito, mas sim num desequilíbrio estrutural entre a oferta e a procura. Os preços mantêm-se elevados e frequentemente desajustados face aos rendimentos das famílias. A este cenário soma-se a precariedade laboral e os baixos níveis de poupança, especialmente entre os mais jovens, o que limita a capacidade de acesso à habitação sem recurso a níveis elevados de endividamento. Ora, o que é que isto quer dizer? Sem recurso ao crédito nesta dimensão, ou seja, ao crédito, por exemplo, a 100%. Portanto, só é possível avançar para a compra da habitação, muitas vezes com esta possibilidade do financiamento a 100%. Mas isto, naturalmente, que apesar de ser uma oportunidade, mas traz desafios e, sobretudo, aos mais jovens. Portanto, embora facilite o acesso ao crédito e traga também benefícios no curto prazo, portanto, permite a compra da habitação, importa não ignorar os riscos associados. O recurso a financiamento elevado, muitas vezes acompanhado de taxas de esforço significativas e prazos longos, aumenta a vulnerabilidade financeira das famílias. Eu aqui faço um pequeno parênteses para dizer que todos nós devíamos saber qual é a nossa taxa de esforço, que tem a ver com o peso que os créditos, portanto as prestações a crédito que pagamos mensalmente, têm sobre o rendimento do consumidor ou do agregado familiar. Portanto, isto é uma equação matemática, uma fórmula matemática em que se calcula o somatório das prestações a crédito sobre os rendimentos. E essa taxa de esforço não deve ser nunca superior a 30, 35%. Ou seja, nós não devemos comprometer mais do que 30, 35% do nosso rendimento para pagamento de créditos, sob risco de estarmos depois a comprometer o acesso a outros bens de primeira necessidade, como é o caso da alimentação, das despesas de saúde, educação, transportes, entre outras. A verdade é que muitas das famílias que pedem ajuda à DEC no âmbito do Gabinete de Proteção Financeira têm taxas de esforço muito acima daquilo que é recomendado, portanto, muito acima dos 30% a 35%, o que naturalmente faz com que haja situações graves que podem desencadear situações de sobreendividamento, porque as taxas de esforço, de facto, são muito altas e, associada a estas taxas de esforço elevadas, também os custos associados às taxas de juro, que, como sabemos, também muitas vezes estão com tendência crescente. Por exemplo, a taxa Euribor associada ao crédito à habitação tem estado a verificar-se, de facto, essa subida, o que também naturalmente traz um impacto na possibilidade que as famílias têm para cumprir o pagamento dos créditos. Neste contexto, a DEC considera que um eventual reforço das exigências ao nível da taxa de esforço pode ser uma medida positiva ao promover uma concessão de crédito mais prudente e ajustada à real capacidade financeira das famílias. Ainda assim, a DEC sublinha que uma abordagem centrada exclusivamente no crédito será insuficiente para responder à dimensão do problema. Existe o risco de restringir o acesso à habitação, sobretudo para famílias mais vulneráveis, sem atuar sobre as causas estruturais. A abordagem centrada exclusivamente no crédito será insuficiente para responder à dimensão do problema. Existe o risco de restringir o acesso à habitação, sobretudo para

0: contribuam para a estabilização dos preços e promovam melhores condições de rendimento e estabilidade laboral. Em caso de dúvida sobre esta matéria, ou até, por exemplo, no momento em que decida contratar um crédito, seja ele qual for, mas, por exemplo, também um crédito à habitação, que é um dos créditos que traz o maior impacto para quem o contrata pela sua longevidade, ou seja, são créditos que habitualmente perduram durante muitos anos e, portanto, têm um impacto muito significativo. Relembro que qualquer consumidor pode, nesse momento, pedir ajuda à ADECO, de uma forma preventiva, para se esclarecer melhor acerca do impacto que esse mesmo crédito vai ter na sua vida financeira e até, por exemplo, para, através do apoio da ADECO, que é um apoio especializado, pedir, por exemplo, uma avaliação de mais do que uma proposta que foi entregue de crédito à habitação, porque também essa seria a atitude mais prudente, ou seja, pedir propostas a vários bancos para poderem ser analisadas e verificar quais são as, ou qual é a mais vantajosa para as necessidades e perfil daquele consumidor. E a ADEC também pode fazer essa análise para que o consumidor, quando tomar a decisão, possa fazê-lo de uma forma mais informada, mais segura, mais confiante e com menos riscos associados. Portanto, relembro que o nosso atendimento em Reguengos decorre sempre na segunda e quinta-feira do mês. É um atendimento que decorre do período da tarde, das 14 às 17, no Gabinete de Ação Social, e é um atendimento gratuito para todos os municípios do concelho e confidencial e também especializado, porque a nossa equipa tem realmente uma especialização nesta área do consumo e, portanto, pode auxiliar os consumidores que recorram a este nosso serviço e aconselhamos sempre também que seja feita previamente a marcação para garantir assim esta possibilidade de recorrer ao nosso aconselhamento.
1: Exatamente, e até porque ainda faltam alguns dias, portanto poderá fazer essa marcação. Relembramos que o próximo atendimento vai acontecer no dia 11 de junho, correto?
0: Exato, exato. Para eventuais questões relativas à marcação, é importante sempre o contacto com o município. Eu reforço sempre esta questão porque, como já aqui referimos muitas vezes, o nosso atendimento corre das 14 às 17, mas os consumidores, se tiverem a sua hora, digamos assim, para o seu atendimento, não precisam de estar a aguardar. Vão no horário que lhe foi atribuído e, portanto, serão atendidos de uma forma mais célere e mais eficaz.
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0: do património edificado, com vista à instalação de novas áreas funcionais de trabalho, assim como espaços sociais para os colaboradores do município. A autarquia acredita que a criação deste novo equipamento irá permitir promover e acrescentar urbanidade à zona envolvente, a qual ficou prejudicada após a interrupção das obras que ali decorriam em 2021. E o presidente da autarquia de Moura, Álvaro Azedo, reuniu-se no passado dia 14 de maio com a ministra do Ambiente para discutir o desenvolvimento do concelho e investimentos estruturantes que beneficiem a região. Na reunião foi solicitada uma audiência formal à ministra e também ao ministro da Agricultura para que a Câmara Municipal, a Cooperativa Agrícola de Moura Barrancos e a Consulai possam apresentar o estudo que têm vindo a desenvolver. Este é um estudo que visa compatibilizar interesses diversos e viabilizar medidas que promovam uma agricultura mais competitiva em áreas integradas da rede Natura. O presidente da autarquia afirma que, por mais exigente que seja o caminho, a defesa dos interesses do Conselho de Moura nunca esmorece. A Marleja vai receber no próximo sábado a primeira edição absoluta do Encontro Nacional de Automóveis Amarelos, por se tratar de uma estreia nacional inédita. A organização foca a sua estratégia no ineditismo, no conceito, para atrair dezenas de condutores e entusiastas sob o lema exclusivo da cor amarela. A Vila da Marleja prepara-se assim para acolher este evento automobilístico pioneiro em Portugal. Esse primeiro Encontro Nacional de Automóveis Amarelos promete colorir a região com uma concentração exclusiva de veículos. O projeto conta com o apoio institucional da Câmara Municipal de Moura e tem como grande objetivo reunir automóveis clássicos, desportivos e contemporâneos que partilhem a mesma identidade cromática, aludindo à fama de Marleja como uma das terras mais soalheiras do país. O Instituto Politécnico de Beja promove hoje a sua primeira gala de desporto, uma cerimónia que visa premiar o mérito, a dedicação e o espírito de superação dos estudantes atletas que representaram a instituição em competições universitárias. Este evento destaca percursos individuais e coletivos que marcaram a história recente do desporto universitário do Instituto, valorizando o empenho e os resultados alcançados nas várias modalidades. Durante a gala serão homenageados os estudantes atletas medalhados nos campeonatos nacionais universitários em modalidades como o atletismo, o kickboxing, o judo, o ciclismo, nomeadamente BTT. Além disso, haverá reconhecimento dos atletas que exerceram funções de liderança técnica e acompanhamento desportivo, atuando como treinadores. O Instituto irá ainda prestar homenagem a personalidades que tiveram um papel importante no desenvolvimento da comunidade académica e desportiva da instituição, distinguindo 7 docentes pelo seu contributo e reconhecendo publicamente o primeiro administrador dos serviços de ação social do Instituto Politécnico de Beja.
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